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Rádio Regional de Iroca, são 4 horas. 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

Rádio Regional de Iroca, são 5 horas. 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

disse Jesus: eu sou a luz do mundo. Quem me segue não andará em trevas, mas terá a luz da vida.

informação. Olá amigos e amigas ouvintes da Rádio Regional de Arouca, um bom domingo para todos. Vamos rezar o terço com o amigo Padre Zé Manel.

0: Filho e do Espírito Santo.
1: Amém.
0: Mistérios gloriosos. Primeiro mistério, a ressurreição de Nosso Senhor.
2: No domingo de manhãzinha, as mulheres levaram os perfumes que tinham preparado e foram ao túmulo. Nisto, viram que a pedra que tapava a entrada do sepulcro tinha sido rodada para o lado.
0: Pai nosso, que estais nos céus, santificado seja o vosso nome. Venha a nós o vosso reino, seja feita a vossa vontade, assim na terra como no céu.
3: O pão nosso de cada dia nos dai hoje, perdoai-nos as nossas ofensas, assim como nós perdoamos a quem nos tem ofendido. E não nos deixeis cair em tentação, mas livrai-nos do mal.
0: Ave Maria, cheia de graça, o Senhor é convosco, bendita sois vós entre as mulheres, e bendito é o fruto do vosso ventre, Jesus.
3: Santa Maria, Mãe de Deus, rogai por nós, pecadores, agora e na hora da nossa morte. Amém.
0: Ave Maria, cheia de graça, o Senhor é convosco, bendita sois vós entre as mulheres, bendito é o fruto do vosso ventre, Jesus.
3: Santa Maria, Mãe de Deus, rogai por nós, pecadores, agora e na hora da nossa morte. Amém.
0: Ave Maria, cheia de graça, o Senhor é convosco, bendita sois vós entre as mulheres, bendito é o fruto do vosso ventre, Jesus.
3: Santa Maria, Mãe de Deus, rogai por nós, pecadores, agora e na hora da nossa morte. Amém.
0: Ave Maria, cheia de graça, o Senhor é convosco, bendita sois vós entre as mulheres, bendito é o fruto do vosso ventre, Jesus.
3: Santa Maria, Mãe de Deus, rogai por nós, pecadores, agora e na hora da nossa morte. Amém.
0: Ave Maria, cheia de graça, o Senhor é convosco. Bendita sois vós entre as mulheres. Bendito é o fruto do vosso ventre, Jesus.
3: Santa Maria, Mãe de Deus, rogai por nós, pecadores, agora e na hora da nossa morte. Amém.
0: Ave Maria, cheia de graça, o Senhor é convosco. Bendita sois vós entre as mulheres. Bendito é o fruto do vosso ventre, Jesus.
3: Santa Maria, Mãe de Deus, rogai por nós, pecadores, agora e na hora da nossa morte. Amém.
0: Ave Maria, cheia de graça, o Senhor é convosco. Bendita sois vós entre as mulheres. Bendito é o fruto do vosso ventre, Jesus.
3: Santa Maria, Mãe de Deus, rogai por nós, pecadores, agora e na hora da nossa morte. Amém.
0: Ave Maria, cheia de graça, o Senhor é convosco. Bendita sois vós entre as mulheres. Bendito é o fruto do vosso ventre, Jesus.
3: Santa Maria, Mãe de Deus, rogai por nós, pecadores, agora e na hora da nossa morte. Amém.
0: Ave Maria, cheia de graça, o Senhor é convosco. Bendita sois vós entre as mulheres. Bendito é o fruto do vosso ventre, Jesus.
3: Santa Maria, Mãe de Deus, rogai por nós, pecadores, agora e na hora da nossa morte. Amém.
0: Ave Maria, cheia de graça, o Senhor é convosco. Bendita sois vós entre as mulheres. Bendito é o fruto do vosso ventre, Jesus.

0: Filho e ao Espírito Santo,
1: como era no princípio, agora e sempre. Amém.
0: Ó Maria concebida sem pecado,
1: rogai por nós que nós recorremos a vós.
0: Virgem Santíssima, não permitais que eu viva nem morra em pecado mortal.
1: Em pecado mortal não hei de viver nem morrer, que a Virgem Santíssima me há de valer.
0: Ó meu bom Jesus, perdoai-nos e livrai-nos do fogo do inferno.
1: Levai as almas todas para o céu, principalmente as que mais precisarem.

0: segundo mistério, a ascensão de Jesus ao céu.
1: Jesus levou-os depois para fora da cidade, para os lados da Betânia. Ali levantou as mãos e abençoou-os. Enquanto os abençoava, afastou-se e foi levado ao céu.
2: Pai nosso que estais nos céus, santificado seja o vosso nome. Venha a nós o vosso reino. Seja feita a vossa vontade, assim na terra como no céu.
0: O pão nosso de cada dia nos dai hoje. Perdoai-nos as nossas ofensas, assim como nós perdoamos a quem nos tem ofendido. E não nos deixeis cair em tentação, mas livrai-nos do mal. Amém.
2: Ave Maria, cheia de graça, o Senhor é convosco. Bendita sois vós entre as mulheres, e bendito é o fruto do vosso ventre, Jesus.
0: Santa Maria, Mãe de Deus, rogai por nós, pecadores, agora e na hora da nossa morte. Amém.
2: Ave Maria, cheia de graça, o Senhor é convosco. Bendita sois vós entre as mulheres, e bendito é o fruto do vosso ventre, Jesus.
0: Santa Maria, Mãe de Deus, rogai por nós, pecadores, agora e na hora da nossa morte. Amém.
2: Ave Maria, cheia de graça, o Senhor é convosco. Bendita sois vós entre as mulheres, e bendito é o fruto do vosso ventre, Jesus.
0: Santa Maria, Mãe de Deus, rogai por nós, pecadores, agora e na hora da nossa morte. Amém.
2: Ave Maria, cheia de graça, o Senhor é convosco. Bendita sois vós entre as mulheres, e bendito é o fruto do vosso ventre, Jesus.
0: Santa Maria, Mãe de Deus, rogai por nós, pecadores, agora e na hora da nossa morte. Amém.
2: Ave Maria, cheia de graça, o Senhor é convosco. Bendita sois vós entre as mulheres, e bendito é o fruto do vosso ventre, Jesus.
0: Santa Maria, Mãe de Deus, rogai por nós, pecadores, agora e na hora da nossa morte. Amém.
2: Ave Maria, cheia de graça, o Senhor é convosco. Bendita sois vós entre as mulheres, e bendito é o fruto do vosso ventre, Jesus.
0: Santa Maria, Mãe de Deus, rogai por nós, pecadores, agora e na hora da nossa morte. Amém.
2: Ave Maria, cheia de graça, o Senhor é convosco. Bendita sois vós entre as mulheres, e bendito é o fruto do vosso ventre, Jesus.
0: Santa Maria, Mãe de Deus, rogai por nós, pecadores, agora e na hora da nossa morte. Amém.
2: Ave Maria, cheia de graça, o Senhor é convosco. Bendita sois vós entre as mulheres, e bendito é o fruto do vosso ventre, Jesus.
0: Santa Maria, Mãe de Deus, rogai por nós, pecadores, agora e na hora da nossa morte. Amém.
2: Ave Maria, cheia de graça, o Senhor é convosco. Bendita sois vós entre as mulheres, e bendito é o fruto do vosso ventre, Jesus.
0: Santa Maria, Mãe de Deus, rogai por nós, pecadores, agora e na hora da nossa morte. Amém.
2: Ave Maria, cheia de graça, o Senhor é convosco. Bendita sois vós entre as mulheres, e bendito é o fruto do vosso ventre, Jesus.
0: Glória a Santa Maria, Mãe de Deus, rogai por nós, pecadores, agora e na hora da nossa morte. Amém.
2: Glória ao Pai, ao Filho e ao Espírito Santo.
0: Ó Maria concebida sem pecado,
2: rogai por nós que nos rendemos a vós.
0: Virgem Santíssima, não permitais que eu viva nem morra em pecado mortal.
2: Em pecado mortal não hei de viver nem morrer, que a Virgem Santíssima me há de valer.
0: Ó meu bom Jesus, perdoai-nos e livrai-nos do fogo do inferno.
2: Levai as almas para o céu e socorrei principalmente as que mais precisarem.

0: Terceiro mistério, a vinda do Espírito Santo.
1: Todos ficaram cheios do Espírito Santo e começaram a falar noutras línguas, conforme o Espírito Santo lhes concedia que falassem.
0: Pai nosso que estais nos céus, santificado seja o vosso nome. Venha a nós o vosso reino, seja feita a vossa vontade, assim na terra como no céu.
2: O pão nosso cada dia nos dai hoje. Perdoai-nos as nossas ofensas, assim como nós perdoamos a quem nos tem ofendido. E não nos deixeis cair em tentação, mas livrai-nos do mal.
0: Ave Maria, cheia de graça, o Senhor é convosco. Bendita sois vós entre as mulheres, e bendito é o fruto do vosso ventre, Jesus.
2: Santa Maria, Mãe de Deus, rogai por nós, pecadores, agora e na hora da nossa morte. Amém.
0: Ave Maria, cheia de graça, o Senhor é convosco. Bendita sois vós entre as mulheres. Bendito é o fruto do vosso ventre, Jesus.
2: Santa Maria, Mãe de Deus, rogai por nós, pecadores, agora e na hora da nossa morte. Amém.
0: Ave Maria, cheia de graça, o Senhor é convosco. Bendita sois vós entre as mulheres. Bendito é o fruto do vosso ventre, Jesus.
2: Santa Maria, Mãe de Deus, rogai por nós, pecadores, agora e na hora da nossa morte. Amém.
0: Ave Maria, cheia de graça, o Senhor é convosco. Bendita sois vós entre as mulheres. Bendito é o fruto do vosso ventre, Jesus.
2: Santa Maria, Mãe de Deus, rogai por nós, pecadores, agora e na hora da nossa morte. Amém.
0: Ave Maria, cheia de graça, o Senhor é convosco. Bendita sois vós entre as mulheres. Bendito é o fruto do vosso ventre, Jesus.
2: Santa Maria, Mãe de Deus, rogai por nós, pecadores, agora e na hora da nossa morte. Amém.
0: Ave Maria, cheia de graça, o Senhor é convosco. Bendita sois vós entre as mulheres. Bendito é o fruto do vosso ventre, Jesus.
2: Santa Maria, Mãe de Deus, rogai por nós, pecadores, agora e na hora da nossa morte. Amém.
0: Ave Maria, cheia de graça, o Senhor é convosco. Bendita sois vós entre as mulheres. Bendito é o fruto do vosso ventre, Jesus.
2: Santa Maria, Mãe de Deus, rogai por nós, pecadores, agora e na hora da nossa morte. Amém.
0: Ave Maria, cheia de graça, o Senhor é convosco. Bendita sois vós entre as mulheres. Bendito é o fruto do vosso ventre.

0: Graça, o Senhor é convosco, bendita sois vós entre as mulheres, bendito é o fruto do vosso ventre, Jesus.
1: Santa Maria, Mãe de Deus, rogai por nós, pecadores, agora e na hora da nossa morte. Amém.
0: Ave Maria, cheia de graça, o Senhor é convosco, bendita sois vós entre as mulheres, bendito é o fruto do vosso ventre, Jesus.
1: Santa Maria, Mãe de Deus, rogai por nós, pecadores, agora e na hora da nossa morte. Amém.
0: Glória ao Pai, e ao Filho, e ao Espírito Santo.
1: Como era no princípio, agora e sempre. Amém.
0: Ó Maria concebida sem pecado,
1: rogai por nós que recorremos a vós.
0: Virgem Santíssima, não permitais que eu viva nem morra em pecado mortal.
1: Em pecado mortal não hei de viver, nem morrer, que a Virgem Santíssima me há de valer.
0: Ó meu bom Jesus, perdoai e livrai-nos do fogo do inferno.
1: Levai as almas para o céu e socorrei principalmente as que mais precisarem.

0: Quarto mistério, Assunção de Nossa Senhora.
1: Maria foi levada por Deus em corpo e alma para o céu, e os anjos jubilam.
2: Pai nosso que estais nos céus, santificado seja o vosso nome. Venha a nós o vosso reino, seja feita a vossa vontade, assim na terra como no céu.
0: O pão nosso de cada dia nos dai hoje, perdoai-nos as nossas ofensas, assim como nós perdoamos a quem nos tem ofendido. E não nos deixeis cair em tentação, mas livrai-nos do mal. Amém.
2: Ave Maria, cheia de graça, o Senhor é convosco. Bendita sois vós entre as mulheres, e bendito é o fruto do vosso ventre, Jesus.
0: Santa Maria, Mãe de Deus, rogai por nós, pecadores, agora e na hora da nossa morte. Amém.
2: Ave Maria, cheia de graça, o Senhor é convosco. Bendita sois vós entre as mulheres, e bendito é o fruto do vosso ventre, Jesus.
0: Santa Maria, Mãe de Deus, rogai por nós, pecadores, agora e na hora da nossa morte. Amém.
2: Ave Maria, cheia de graça, o Senhor é convosco. Bendita sois vós entre as mulheres, e bendito é o fruto do vosso ventre, Jesus.
0: Santa Maria, Mãe de Deus, rogai por nós, pecadores, agora e na hora da nossa morte. Amém.
2: Ave Maria, cheia de graça, o Senhor é convosco. Bendita sois vós entre as mulheres, e bendito é o fruto do vosso ventre, Jesus.
0: Santa Maria, Mãe de Deus, rogai por nós, pecadores, agora e na hora da nossa morte. Amém.
2: Ave Maria, cheia de graça, o Senhor é convosco. Bendita sois vós entre as mulheres, e bendito é o fruto do vosso ventre, Jesus.
0: Santa Maria, Mãe de Deus, rogai por nós, pecadores, agora e na hora da nossa morte. Amém.
2: Ave Maria, cheia de graça, o Senhor é convosco. Bendita sois vós entre as mulheres, e bendito é o fruto do vosso ventre, Jesus.
0: Santa Maria, Mãe de Deus, rogai por nós, pecadores, agora e na hora da nossa morte. Amém.
2: Ave Maria, cheia de graça, o Senhor é convosco. Bendita sois vós entre as mulheres, e bendito é o fruto do vosso ventre, Jesus.
0: Santa Maria, Mãe de Deus, rogai por nós, pecadores, agora e na hora da nossa morte. Amém.
2: Ave Maria, cheia de graça, o Senhor é convosco. Bendita sois vós entre as mulheres, e bendito é o fruto do vosso ventre, Jesus.
0: Santa Maria, Mãe de Deus, rogai por nós, pecadores, agora e na hora da nossa morte. Amém.
2: Ave Maria, cheia de graça, o Senhor é convosco. Bendita sois vós entre as mulheres, e bendito é o fruto do vosso ventre, Jesus.
0: Santa Maria, Mãe de Deus, rogai por nós, pecadores, agora e na hora da nossa morte. Amém.
2: Ave Maria, cheia de graça, o Senhor é convosco. Bendita sois vós entre as mulheres, e bendito é o fruto do vosso ventre, Jesus.
0: Glória, Santa Maria, Mãe de Deus, rogai por nós, pecadores, agora e na hora da nossa morte. Amém.
3: Glória ao Pai, ao Filho e ao Espírito Santo.
0: Como era no princípio, agora e sempre. Amém. Ó Maria, concebida sem pecado,
2: rogai por nós que recorremos a vós.
0: Virgem Santíssima, não permitais que eu viva nem morra em pecado mortal.
2: Em pecado mortal não hei de viver, nem morrer, que a Virgem Santíssima me há de valer.
0: Ó meu bom Jesus, perdoai-nos e livrai-nos do fogo do inferno.
2: Levai as almas para o céu e socorrei principalmente as que mais precisarem.

0: último mistério meditemos a coroação de Maria Santíssima.
1: Maria foi elevada acima dos coros dos anjos e com uma coroa de 12 estrelas na cabeça.
0: Pai nosso que estais nos céus, santificado seja o vosso nome. Venha a nós o vosso reino, seja feita a vossa vontade, assim na terra como no céu.
2: O pão nosso que cada dia nos dai hoje, perdoai-nos as nossas ofensas, assim como nós perdoamos a quem nos tem ofendido. E não nos deixeis cair em tentação, mas livrai-nos do mal.
0: Ave Maria, cheia de graça, o Senhor é convosco, bendita sois vós entre as mulheres, bendito é o fruto do vosso ventre, Jesus.
2: Santa Maria, Mãe de Deus, rogai por nós, pecadores, agora e na hora da nossa morte. Amém.
0: Ave Maria, cheia de graça, o Senhor é convosco. Bendita sois vós entre as mulheres. Bendita

0: E cheia de graça, o Senhor é convosco. Bendita sois vós entre as mulheres. Bendito é o fruto do vosso ventre, Jesus.
1: Santa Maria, Mãe de Deus, rogai por nós, pecadores, agora e na hora da nossa morte. Amém.
0: Ave Maria, cheia de graça, o Senhor é convosco. Bendita sois vós entre as mulheres. Bendito é o fruto do vosso ventre, Jesus.
1: Santa Maria, Mãe de Deus, rogai por nós, pecadores, agora e na hora da nossa morte. Amém.
0: Ave Maria, cheia de graça, o Senhor é convosco. Bendita sois vós entre as mulheres. Bendito é o fruto do vosso ventre, Jesus.

0: Senhor é convosco, bendita sois vós entre as mulheres, bendito é o fruto do vosso ventre, Jesus.
1: Santa Maria, Mãe de Deus, rogai por nós, pecadores, agora e na hora da nossa morte. Amém.
0: Ave Maria, cheia de graça, o Senhor é convosco, bendita sois vós entre as mulheres, bendito é o fruto do vosso ventre, Jesus.
1: Santa Maria, Mãe de Deus, rogai por nós, pecadores, agora e na hora da nossa morte. Amém.
0: Ave Maria, cheia de graça, o Senhor é convosco, bendita sois vós entre as mulheres, bendito é o fruto do vosso ventre, Jesus.
1: Santa Maria, Mãe de Deus, rogai por nós, pecadores, agora e na hora da nossa morte. Amém.
0: Ave Maria, cheia de graça, o Senhor é convosco, bendita sois vós entre as mulheres, bendito é o fruto do vosso ventre, Jesus.
1: Santa Maria, Mãe de Deus, rogai por nós, pecadores, agora e na hora da nossa morte. Amém.
0: Ave Maria, cheia de graça, o Senhor é convosco, bendita sois vós entre as mulheres, bendito é o fruto do vosso ventre, Jesus.
1: Santa Maria, Mãe de Deus, rogai por nós, pecadores, agora e na hora da nossa morte. Amém.
0: Glória ao Pai, e ao Filho, e ao Espírito Santo.
1: Como era no princípio, agora e sempre. Amém.
0: Ó Maria concebida sem pecado,
1: rogai por nós que vos queremos a vós.
0: Virgem Santíssima, não permitais que eu viva nem morra em pecado mortal.
1: Em pecado mortal não hei de viver, nem morrer. Que a Virgem Santíssima me há de valer.
0: Ó meu bom Jesus, perdoai-nos e livrai-nos do fogo do inferno.
1: Levai as almas para o céu e socorrei principalmente as que mais precisarem.
0: Rezemos três Ave-Marias em honra e pureza de Nossa Senhora, pelas intenções do Santo Padre, por quem temos obrigação de rezar ou precisam das nossas orações. Ave Maria, cheia de graça, o Senhor é convosco. Bendita sois vós entre as mulheres, bendito é o fruto do vosso ventre, Jesus.
1: Santa Maria, Mãe de Deus, rogai por nós, pecadores, agora e na hora da nossa morte. Amém.
0: Ave Maria, cheia de graça, o Senhor é convosco. Bendita sois vós entre as mulheres, bendito é o fruto do vosso ventre, Jesus.
1: Santa Maria, Mãe de Deus, rogai por nós, pecadores, agora e na hora da nossa morte. Amém.
0: Ave Maria, cheia de graça, o Senhor é convosco. Bendita sois vós entre as mulheres. Bendito é o fruto do vosso ventre, Jesus.
1: Santa Maria, Mãe de Deus, rogai por nós, pecadores, agora e na hora da nossa morte. Amém.
0: Salve, Rainha, Mãe misericórdia, vida, doçura, esperança nossa, salve. A vós bradamos, os degradados filhos de Eva. A vós suspiramos, gemendo, chorando neste vale lágrimas. Eia, pois, advogada nossa, e se os vossos olhos misericordiosos a nós volvei, e depois deste desterro nos mostrais, Jesus, bendito é o fruto do vosso ventre, ó clemente, ó piedoso, ó doce sempre Virgem Maria. Rogai por nós, Santa Mãe de Deus, para que sejamos dignos de alcançar as promessas de Cristo. Amém. Louvado seja nosso Senhor Jesus Cristo.
2: Para sempre seja louvado sua Mãe Maria Santíssima.
0: Não podíamos terminar sem dizer o nosso muito obrigado, mais uma vez, à Rádio TV Regional da Arouca, por tudo o que nos tem ajudado. Um grande abraço ao nosso amigo Sr. Adelino Pinho.
3: Obrigado nós, amigo Padre Zé Manel. Voltaremos amanhã às 6h30.

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0: Olá, bom dia. São 7 horas da manhã. 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
1: É a tia Joaquina da Fonte, mais uma vez, aquela que nos acorda todas as manhãs.
2: É verdade, são os 88 anos. Gosto muito destas coisas.

0: Deus, coisas antigas, não se deve perder.
1: Não se deve perder, manter as tradições.
0: Olha, antigamente era mais respeito e havia mais coisas. Agora já é mais vogas, mais coisas, já não tem tanta alegria que nós tínhamos antes.
1: E você já viu, Tia Quina, essa rapaziada nova agora não sabe aproveitar.
0: Não,
1: você
0: não
1: sabe que eles, em vez de agarrar uma rapariga, agarram-se a uma garrafa de cerveja e começam a dançar na discoteca.
0: Aí está, pois eles agora não procuram mais nada.
1: Isso não tem jeito nenhum.
0: É cada borracheira.
1: É sempre bonito recordarmos, vivermos as festas e participar nelas, aparecer, não ficar fechado em casa.
0: É verdade, não se pode ficar em casa. Há alguma miséria agora. Eles agora estão cheios de tudo, não lhe falta nada. Andamos a cruzar mato no monte, chegamos a casa e temos um caldo com as coisas à beira do lume, para nós comer, para tudo aí, acabou.
1: É.
0: Gostei muito de cantar sempre, tive um destes dias a arranjar o linho para ripar e estive sempre a cantar.
1: O que é que você cantava? Canta um bocadinho para os ouvintes ouvirem na rádio, Jaquina. Quando eram desfolhadas, para eles saberem onde era a desfolhada. Como é que vocês cantavam? Cantem um bocadinho.
0: Nós começámos a cantar para eles, da fé de nós vir aqui conosco, os sarandeiros.
1: Sim, e como é que cantava?
0: Sarandeiros de ontem à noite, prometi. Passar o ribeirinho, alguma coisa tiver. A passar o ribeirinho, alguma coisa tiver. Serandeiros, venha aí, quero-vos ver passear. Quero ver o teu modinho, quero ver o teu trajar.
1: Com 88, é assim mesmo, aqui nos estúdios da Rádio Regional de Arouca.
0: Posso cantar outra?
1: Oh, vamos lá, ela hoje está com pedalada. Vamos lá, outra.
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Continuamos com o programa As Nossas Músicas e as Nossas Tradições com Adelino Pinho. 7:39. Um bom domingo para si que nos acompanha. Vamos ouvir Renato por Tanto Te Amare.

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2: Paulo Franco explica que o processo dos reembolsos está quase parado. Em meados de maio, a Autoridade Tributária explicava que o tempo médio de pagamento no modelo 3 rondava os 20 dias. Nesta entrevista, a Ordem dos Contabilistas fala de um processo estagnado em milhares de casos. Pode escutar esta entrevista ao Conversa Capital, aqui na Antena 1, depois da 1 da tarde. O exército israelita diz ter interceptado 2 drones enviados do Líbano para o território de Israel. Os confrontos entre Israel e o Hezbollah têm continuado com o movimento islamista a recusar propostas de cessar-fogo e Tel Aviv a manter as incursões no Líbano. O presidente ucraniano reúne hoje com os líderes de França, Alemanha e Reino Unido em Londres. Os 4 países tentam dar uma nova força à diplomacia numa semana em que Vladimir Putin recusou a proposta de Volodymyr Zelensky para se encontrarem. Esta noite 2 pessoas morreram por causa de ataques russos, uma em Zaporizhia no sudeste, outra na região de Dnipropetrovsk, no centro do país. Os últimos dias foram também marcados por um ataque sem precedentes da Ucrânia a São Petersburgo, na Rússia. O Papa juntou ontem à noite milhares de jovens numa vigília em Madrid. Em castelhano, Leão XIV falou sobre a importância do silêncio, depois de, no início da visita de uma semana à Espanha, o líder da Igreja Católica ter apelado ao fim dos discursos que promovem divisões e radicalismos. Portugal venceu ontem o Chile por 2-1, jogo de preparação do Jamor para o Mundial. As equipas jogaram toda a segunda parte com apenas 10 jogadores. Rafael Leão foi quem viu o vermelho do lado de Portugal. Roberto Martins está na dúvida se pode contar com Rafa Leão para o jogo de estreia de Portugal no Mundial frente à República Democrática do Congo. Certo é que falha o próximo jogo de preparação contra a Nigéria. Está marcado para quarta-feira em Leiria. Morreu a atriz e bailarina Lili Neves, tinha 94 anos. Lili Neves foi uma das primeiras atrizes a trabalhar em televisão em Portugal. Há 2 anos ainda participou na série Matilha, transmitida na RTP.
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Do fundo do meu coração, a música da Joana no programa das manhãs de Regional. Domingo 7 de junho, muito bom dia, sejam bem-vindos. Estamos de volta no programa das manhãs da sua rádio. Hoje, domingo dia 7, vai ser um pouco diferente daquilo que já estamos habituados, contrariamente ao que é normal. Não vamos estar, para já pelo menos, consigo das 9 às 11 no programa interativo, até porque a nossa emissão vai começar daqui a pouco mais de 15 minutos em direto desde Moldes Arouca, onde Adelino Pinho vai transmitir a celebração da Missa Solene em honra de Santo António, inserido nas festas de Santo António de Moldes Arouca, e que vamos transmitir já a partir das 10, das 8:30 da manhã aqui na sua Rádio Regional de Arouca. Depois sim vamos com os nossos ouvintes levar mais um programa do Ligar para Dedicar até bem pertinho das 11 da manhã, à altura em que voltamos a ligar até agora à freguesia de Mansores, onde decorrem neste domingo as festas em honra de Santa Quitéria. E uma vez mais, cumprimos a tradição e vamos transmitir depois das 11 da manhã, uma vez mais, a celebração da Eucaristia. Dois momentos para partilharmos ao longo desta manhã de domingo aqui na Rádio Regional de Arouca. Não deixe que te veja com ele. Fernando Santana, para ouvir assim no nosso programa de hoje. Bom dia, bom domingo.

Cuida de Mim, Meu Deus, música de Marco Paulo no programa das manhãs da Regional. Domingo 7 de junho do ano 2026, sejam bem-vindos, bom dia. Não tarda muito, vamos estar em direto. Estamos já a aguardar ligação desde Moldes Arouca, onde decorrem as festas de Santo António e desde onde a Rádio Regional de Arouca vai transmitir dentro de instantes a celebração da Missa a Santo António, a celebração que vamos transmitir em direto aqui na Rádio Regional de Arouca. Festas em Moldes que conjuntam ao longo ainda do dia de hoje momentos religiosos, animação musical, há ainda a fanfarra dos bombeiros voluntários de Castelo de Paiva e, claro, cumprir da tradição com o leilão de orelheiras que se cumpre ainda durante a tarde de hoje. Ponto alto é a procissão solene, que uma vez mais sai para as ruas a partir das 17h30. Por agora, ficamos atentos para ligação até Moldes Arouca, que acontece agora na sua Rádio Regional de Arouca para a transmissão da celebração da Missa Solene em honra de Santo António. Recordo que depois vamos estar com o nosso habitual programa das dedicatórias até bem pertinho das 11 da manhã, altura em que voltamos ao exterior, desta vez até à freguesia de Mansores, para com o Manuel António levarmos também ao nosso auditório e acompanharmos a celebração da Missa Solene em honra de Santa Quitéria. É a celebração da missa que arranca logo depois das 11 da manhã, para acompanhar também aqui em direto na rádio.

tarde a nada, vamos estabelecer ligação, a primeira desta manhã, na freguesia de Moldes, ao encontro de Adelino Pinho, que nos vai trazer a transmissão em direto da celebração da Missa Solene em Honra a Santo António, festas que decorrem ainda ao longo do dia de hoje na freguesia de Moldes, em Arouca. Celebração que vai poder acompanhar aqui no FM Estéreo da Rádio Regional de Arouca a partir dos 103.2 para ver e ouvir na Rádio TV Regional de Arouca, transmissão de Adelino Pinho.

Em nome do Pai, do Filho e do Espírito Santo. A graça e a paz do nosso Senhor Jesus Cristo, o amor do Pai e a comunhão do Espírito Santo estejam sempre convosco. Na nossa comunidade, hoje celebramos a festa em honra de Santo António, presbítero, sacerdote, portanto, da Idade Média, do século XIII, português, conhecido por ser um excelente pregador, alguém que conseguia explicar o Evangelho de uma forma absolutamente extraordinária e que conhecia a Bíblia de uma forma também ela absolutamente extraordinária e, ao mesmo tempo, um homem com um profundo amor aos mais pobres, aos mais necessitados. São Francisco de Assis, fundador da Ordem Franciscana, inclusivamente fez de Santo António uma espécie de braço direito dele ao longo da sua vida. Hoje, na nossa paróquia, celebramos a sua festa. Também neste dia, com os adolescentes do 10º ano da catequese, dos nossos dois centros de catequese, e também com mais uma menina que veio da paróquia de Santo Eulálio hoje também celebrar aqui connosco, fazemos a festa do envio. E assim, desta forma, conclui-se o percurso de 10 anos de catequese que vós fizestes até aqui e abre-se uma fase nova nas vossas vidas enquanto cristãos. O envio significa cada um de nós sentir-se enviado, sentir-se com a responsabilidade de, no dia-a-dia, onde estamos, onde vivemos, onde estudamos, onde trabalhamos, sermos cristãos. E na maneira como vivemos, mostrarmos que ser cristão é algo bom, é algo que dá sentido à nossa vida. Vamos, pois, celebrar a Eucaristia e, para o fazermos melhor, de forma mais digna, comecemos por reconhecer com humildade as nossas faltas.

0: Deus Todo-Poderoso tenha compaixão de nós, perdoa os nossos pecados e nos conduz à vida eterna.
1: Amém.

0: Deus Todo-Poderoso e Eterno, que em Santo António de Lisboa destes ao vosso povo um pregador insigne do Evangelho e um poderoso intercessor junto de vós, concedei que, pelo seu auxílio, sigamos fielmente os ensinamentos da vida cristã e mereçamos a vossa proteção em todas as adversidades. Por nosso Senhor Jesus Cristo, vosso Filho, que é Deus e convosco vive e reina, na unidade do Espírito Santo, por todos os séculos dos séculos.
1: Amém. Leitura da profecia de Oseias. Procuremos conhecer o Senhor. A sua vinda é certa como a aurora. Virá a nós um aguaceiro de outono, uma chuva da primavera sobre a face da terra. Farei por ti, Efraim, farei por ti, Judá, diz o Senhor. O vosso amor é como o nevoeiro da manhã, como o orvalho da madrugada que logo se evapora. Por isso vos castiguei por meio dos profetas e vos matei com palavras da minha boca e o meu direito resplandece sobre a luz. Eu quero a misericórdia e não o sacrifício, o conhecimento de Deus mais que os holocaustos. Palavra do Senhor. Graças.

Leitura da Epístola do Apóstolo São Paulo aos Romanos. Irmãos, contra toda a esperança, Abraão acreditou que havia de tornar-se pai de muitas nações, como tinha sido anunciado. Assim será a tua descendência. Sem vacilar na fé, não tomou em consideração nem a falta de vigor do seu corpo, pois tinha quase 100 anos, nem a falta de vitalidade do seio materno de Sara. Perante a promessa de Deus, não se deixou abalar pela desconfiança, antes se fortaleceu na fé, dando glória a Deus, plenamente convencido de que Deus era capaz de cumprir o que tinha prometido. Por este motivo é que isto lhe foi atribuído como justiça. Não é só por causa dele que está escrito, foi atribuído, mas também por causa de nós, que acreditamos naquele que ressuscitou dos mortos, Jesus nosso Senhor, que foi entregue à morte por causa das nossas faltas. Ele ressuscitou para a nossa justificação. Palavra do Senhor.

Naquele tempo, Jesus ia a passar, quando viu um homem chamado Mateus, sentado no posto de cobrança dos impostos, e disse-lhe: segue-me. Ele levantou-se e seguiu Jesus. Um dia em que Jesus estava à mesa em casa de Mateus, muitos publicanos e pecadores vieram sentar-se com ele e os seus discípulos. Vendo isto, os fariseus diziam aos discípulos: por que motivo é que o vosso mestre come com os publicanos e os pecadores? Jesus ouviu-os e respondeu: não são os que têm saúde que precisam de médico, mas sim os doentes. E de aprender o que significa: prefiro a misericórdia ao sacrifício. Porque eu não vim chamar os justos, mas os pecadores.

Caríssimos irmãos e irmãs, também todos aqueles que nos acompanham através da Rádio Regional de Arouca, e particularmente vós, caríssimos jovens do décimo ano da catequese. Hoje há uma frase, há uma ideia que atravessa toda a liturgia da palavra, que é a ideia de que Deus prefere a misericórdia àquilo que nós possamos fazer só do ponto de vista exterior. Deus prefere aquilo que nos vem de dentro, aquilo que nos leva até aos outros, do que simplesmente aquilo que nós fazemos e que toda a gente vê. Na primeira leitura, o Senhor, através do profeta Oseias, começa por acusar, e é um acusar que serve para despertar a consciência. Começa por acusar o povo de ter um amor inconstante. O vosso amor é como o nevoeiro da manhã. Nós sabemos como é o nevoeiro da manhã. Amanhã está nevoeiro e tal, epá, não se vê um carneiro à frente dos olhos. Passaram uns minutos, desapareceu. O vosso amor é como o nevoeiro da manhã, como o orvalho da madrugada. Nós acordamos, está tudo molhado, as folhinhas, vem um raiozinho de sol, está tudo seco. O vosso amor é como o nevoeiro da manhã, como o orvalho da madrugada, que logo vos evapora. Por isso vos castiguei por meio dos profetas, vos matei com palavras da minha boca, ou seja, por isso vos fiz ouvir aquilo que vós não querias ouvir, e o meu direito resplandece como a luz. E agora? Porque eu quero a misericórdia e não o sacrifício, o conhecimento de Deus mais que os holocaustos. Depois no Salmo, este Salmo tem um tom de imprecação, de acusação. No Salmo, Deus começa por dizer assim: não é pelos teus sacrifícios que eu te repreendo. Eu não te repreendo porque te esqueces de me fazer isto ou aquilo. Não, tu cumpres tudo direitinho. Os teus sacrifícios estão sempre na minha presença. Sacrifícios no Antigo Testamento significava oferecer animais em sacrifício a Deus, os chamados holocaustos. E diz Deus: mas olha, se eu tivesse fome, eu não te dizia. Porque olha, o mundo é meu, é tudo meu. Se eu tivesse fome, eu ia dizer: olha, dá-me de comer. Se eu tivesse sede, olha, dá-me de beber. Não, eu não como a carne dos touros. Eu não bebo o sangue dos cabritos, que eram os animais que eram oferecidos em holocausto. Portanto, achas, diz Deus, achas que é apenas por fazeres essas coisas, por me ofereceres animais e tudo mais, achas que é isso que me agrada? Achas que é só isso que me agrada? Achas que isso é suficiente? E na última estrofe dizia-se assim: oferece a Deus sacrifícios de louvor, cumpre os votos feitos ao Altíssimo. Ou seja, compromete-te. Não quero aquilo que tu fazes exteriormente. Quero-te a ti. Quero o teu coração. Oferece a Deus sacrifícios de louvor. Cumpre os votos feitos ao Altíssimo. E então sim, invoca-me no dia da tribulação. E olha, eu te livrarei e tu me darás glória. Chama por mim que eu estarei lá para ti. Mas que venha de dentro. Que não sejam apenas coisas de fora. O Senhor Jesus vai por duas vezes no Evangelho citar a frase do profeta Oseias da primeira leitura de hoje. Uma é no Evangelho que hoje ouvimos. Jesus vai a passar, está um homem sentado numa banca de cobrança de impostos. Como é óbvio, quem tinha que pagar impostos estava super contente. Ai, que bom, vou pagar impostos, vou ficar com menos dinheiro, não é? Pagar impostos é sempre uma coisa que nos deixa muito felizes, não é? Ou seja, aquele homem que estava a cobrar impostos era mal visto, porque ninguém gosta de pagar, e era duplamente mal visto porque cobrava impostos para as autoridades romanas. E porque cobrava impostos aos judeus para os ocupadores romanos. Logo, era considerado uma espécie de traidor à pátria. E Jesus passa, olha para ele e diz-lhe: segue-me. E ele levanta-se e segue Jesus. Isto é São Mateus, o evangelista São Mateus, a contar na terceira pessoa a história da sua própria vocação.
E depois disso, Jesus, não se diz que é logo a seguir, diz-se um dia, portanto, o que quer dizer que a partir daí Jesus e Mateus começaram a conviver frequentemente, e um dia em que Jesus estava em casa de Mateus à mesa, obviamente, não estava só Jesus, os discípulos e Mateus. Mateus tinha convidado os seus amigos. Seus amigos que eram cobradores de impostos, tal como eles. Tal como ele. Um dia em que Jesus estava à mesa em casa de Mateus, com muitos publicanos e pecadores, os fariseus, sabendo disto, começaram a dizer: ui, Jesus dá-se com aquela gente? Diz-me com quem andas, dir-te-ei quem és. E começam os fariseus, curiosamente, não diretamente para Jesus, não tiveram coragem disso, mas assim por trás, para os discípulos: por que razão é que o vosso mestre come com os publicanos e os pecadores? Jesus ouviu e disse: não são os que têm saúde que precisam de médico, são os doentes. Eu não vim para os justos. E nós podemos perguntar: quem é que é justo diante de Deus? Quem se julga justo é outra coisa, mas quem é que é justo? Ninguém. Eu não vim para os justos, vim para os pecadores. Então, ide aprender o que significa: prefiro a misericórdia ao sacrifício. E há uma outra passagem do Evangelho em que, ao sábado, em que os judeus não faziam rigorosamente nada, era o dia de descanso em honra de Deus, os discípulos começam a colher espigas para comer. Ora, isto a lei proibia-o. E, portanto, os discípulos começam imediatamente a ser criticados e Jesus defende-os dizendo: eu sei que é sábado, mas está aqui alguém que é maior que o sábado. Além disso, ide aprender o que significa: prefiro misericórdia aos sacrifícios. Achais que é apenas por ao sábado não fazeres nada que estás a prestar culto a Deus? Aquilo que Deus quer de nós é algo de muito mais profundo. E com estas leituras em mente, e agora particularmente para vós que estáis a concluir o 10º ano da catequese, eu gostava de partilhar convosco duas ideias acerca daquilo que a mim pessoalmente mais me fascina em Jesus Cristo. A primeira coisa: muitas vezes, vou dizer isto desta forma, muitas vezes nós confundimos ser cristão com ser cumpridor. Muitas vezes nós achamos que o cristão é aquela pessoa que cumpre tudo direitinho. É aquela pessoa que nunca falta à missa, é aquela pessoa que nos dias prescritos faz jejum e abstinência, é aquela pessoa que reza muitos terços, é aquela pessoa que na quaresma faz a via sacra, é aquela pessoa que dá esmolas, é aquela pessoa que está sempre pronta a colaborar para aquilo que é necessário. Atenção, tudo isto que eu acabei de dizer são coisas boas, ok? Só que tudo isto não chega, tudo isto é pouco. Porque tudo isto é cumprir exteriormente. É possível haver alguém que venha sempre à missa, que reze muitos textos, que faça muitas vias sacras, que dê muitas ofertas, que cumpra as normas todas direitinhas e que não tenha um pingo de sangue cristão no próprio sangue. É possível. É possível fazer-se tudo exteriormente e o coração estar longe como tudo. É possível vir sempre à missa e não prestar a mais pequena atenção ao que aqui está, ao que está a acontecer. Mas já vim, já fiz, já cumpri. É possível dar uma esmola a alguém que precisa e a seguir dizer mal do vizinho ou do familiar. É possível fazer jejum e abstinência nos dias prescritos e depois andar a ver como é que eu hei de passar a perna àquela pessoa e roubar alguma coisa para o meu bolso. É possível. Ou seja, cumprir, fazer as coisas que se veem, é bom, mas só isso não chega. Se fazer as coisas não corresponder àquilo que a pessoa de facto sente, eu venho à missa porque vir à missa é bom e eu gosto. Eu rezo porque rezar me põe em comunhão com Deus.
Eu dou ofertas, ajudo pessoas, porque eu não consigo ficar quieto quando vejo alguém a precisar de ajuda e eu posso ajudar e não faço nada. Isso para mim não cabe na minha cabeça. Ou seja, vem-me de dentro, não vem de fora. Não é apenas fazer cumprir o sacrifício, é ter misericórdia. Esta é a primeira coisa. Jesus é incrivelmente revolucionário, porque nos pede uma autenticidade como mais ninguém nos pede. Pede que aquilo que fazemos, o façamos realmente porque queremos fazer, porque queremos ser bons na nossa vida. E a segunda coisa que também muito me fascina em Jesus Cristo é o facto de que ele não tem problema nenhum em chocar as pessoas, desde que isso seja para fazer o que está certo. Não é chocar as pessoas fazendo assim umas javardices que deixem as pessoas: ui, esta pessoa é maluca. Não é isso. Não tem problema nenhum em escandalizar as pessoas se for para fazer o bem. Quem é que se dava com Mateus? Quem é que se dava com Mateus? Era gente de quem não se aproximava. E Jesus chama-o e vai à casa dele e come com ele e chama-o para ser um dos 12 discípulos e inclusivamente vem a ser um dos 4 evangelistas. E era aquele de quem todos diziam: longe! De certeza que já vós, na escola, por exemplo, já passaste por situações em que vos apercebestes que há sempre alguém, não é? Dentro da turma, ou no ano escolar, ou assim, há sempre alguém de quem os outros dizem: não nos aproximamos. Um cristão passa por cima disso. Mesmo que para isso seja preciso ouvir piadas e bocas: ui, tu andas com aquele rapaz? Ui, tu falas com aquela rapariga? Ui, não, não faças isso. Por que não? Não é digno da minha estima? Não é digno do meu cuidado? E 100% das vezes, 100% das vezes, quando nos aproximamos daqueles de quem os outros dizem, descobrimos que nessa pessoa estão coisas maravilhosas para nós descobrirmos. E Jesus pede-nos isto, a capacidade, eu vou usar esta expressão, de sair fora da caixa, a capacidade de ousar, a capacidade de fazer aquilo que não se está à espera que se faça, mas que nós fazemos. Portanto, ser capaz, por um lado, de ousar, e por outro lado, ser capaz de aquilo que se faz, fazê-lo a partir de dentro. Prefiro a misericórdia ao sacrifício. Eu termino só com uma palavrinha. Nós podemos perguntar: e o que é misericórdia? Nós hoje celebramos Santo António de Lisboa, e num dos seus sermões, Santo António, num sermão para um domingo depois de Pentecostes, Santo António explica a misericórdia de uma forma muito simples. Se reparares, a palavra misericórdia é parecida com a palavra miséria. Diz Santo António: a misericórdia acontece quando o nosso coração se sente miserável perante a miséria dos outros. Ou seja, a misericórdia acontece quando eu vejo outra pessoa que não está bem, seja por que motivo for, e isso me dói por dentro. E como me dói por dentro, eu não descanso enquanto não fizer o que estiver ao meu alcance para ajudar aquela pessoa. Diz o Senhor Jesus: prefiro isso ao cumprimento certinho de todas as coisas que se podem fazer direitinhas, mas em que o coração esteja longe de mim.

0: professemos a nossa fé. Creio em um só Deus, Pai Todo-Poderoso, Criador do céu e da terra, de todas as coisas visíveis e invisíveis. Creio em um só Senhor Jesus Cristo, Filho unigênito de Deus, nascido do Pai antes de todos os séculos. Deus de Deus, luz da luz, Deus verdadeiro de Deus verdadeiro, gerado, não criado, consubstancial ao Pai. Por Ele todas as coisas foram feitas, e por nós homens e para a nossa salvação, desceu dos céus e encarnou do Espírito Santo no seio da Virgem Maria e se fez homem. Também por nós foi crucificado, sob Pôncio Pilatos, padeceu e foi sepultado. Ressuscitou ao terceiro dia, conforme as Escrituras, e subiu aos céus, onde está sentado à direita do Pai. De novo há de vir em sua glória, para julgar os vivos e os mortos, e o seu reino não terá fim. Creio no Espírito Santo, Senhor que dá a vida, e procede do Pai e do Filho, e com o Pai e o Filho é adorado e glorificado. Ele que falou pelos profetas, creio na Igreja, una, santa, católica e apostólica, professo um só batismo da remissão dos pecados, e espero a ressurreição dos mortos e a vida do mundo que há de vir. Amém. Nós que somos pecadores, imploremos a misericórdia de Deus Pai e roguemos-lhe que atenda às nossas súplicas, dizendo com fé e humildade: lembrai-vos, Senhor, do vosso povo. Lembrai-vos, Senhor, do vosso povo.
1: Para que o Papa Leão XIV, pelos bispos e as presbíteros, venham unidos, fortaleçam na fé, tenham glória a Deus e creiam no poder de Cristo ressuscitado, orem-nos em mão.
0: Lembrai-vos, Senhor, do vosso povo.
2: Para que os homens procurem conhecer o Senhor, cooperem entre si com lealdade e reconheçam a sua parte no pecado em mim, orem-nos em mão.
0: Lembrai-vos, Senhor, do vosso povo.
2: Para que acesse os presos pelos imigrantes, a perseguição aos refugiados e aos estrangeiros, e se respeitem as crianças sem família, oremos em mão.
0: Lembrai-vos, Senhor, do vosso povo.
3: Para que Deus encoraje não desiludidos, ensine aos homens o que é misericórdia e os leve a respeitar os inimigos, oremos em mão.
0: Lembrai-vos, Senhor, do vosso povo.
3: Para que não nos julguemos mais que os outros e saibamos a maneira de Jesus Cristo, ser simples e verdadeiros para com todos, oremos em mão.
0: Lembrai-vos, Senhor, do vosso povo. Escutai, Senhor, a nossa oração e dai-nos a graça de ser firmes na fé, para que o testemunho da nossa vida leve outros homens e mulheres a reconhecer-vos como o único Deus verdadeiro. Por Cristo nosso Senhor.
4: Amém.
0: Para a festa de hoje, a bandeira de Santo António foi restaurada. Lá fora, no placar, encontrais fotografias de como estava e de como ficou, e também o valor necessário para pagar esse restauro. A bandeira já está ao fundo, está no meio das outras. Por isso mesmo, hoje o ofertório reverte para isso mesmo. Portanto, quem puder dar assim um contributo um pouquinho melhor para isto mesmo, ou agora no ofertório, ou depois nas ofertas que se entregam aos mordomos, faz assim esse apelo.

Orai, irmãos, para que o meu e vosso sacrifício seja aceito por Deus Pai Todo-Poderoso. Senhor nosso Deus, que pelo pão e pelo vinho apresentados ao vosso altar, dais ao género humano o alimento que o sustenta e o sacramento que o renova, fazei que nunca falte este auxílio ao nosso corpo e à nossa alma. Por Cristo, nosso Senhor. Amém.

Senhor Pai Santo, Deus eterno e omnipotente, é verdadeiramente nosso dever, é nossa salvação dar-vos graças sempre e em toda a parte. Vós sois glorificado na Assembleia dos Santos e ao coroar os seus méritos, coroais os vossos próprios dons. Na sua vida, dais-nos um exemplo, na comunhão com eles, uma família, e na sua intercessão, um auxílio, para que, confirmados por tão grandes testemunhas, possamos vencer o bom combate da fé e receber com eles a eterna coroa de glória, por nosso Senhor Jesus Cristo. Por Ele, com os anjos, os arcanjos e todos os santos, proclamamos a vossa glória, cantando numa só voz.

Vós, Senhor, sois verdadeiramente santo, sois a fonte de toda a santidade. Reunidos na vossa presença, em comunhão com toda a Igreja, ao celebrarmos o primeiro dia da semana em que nosso Senhor Jesus Cristo ressuscitou dos mortos, humildemente vos suplicamos, Senhor, santificai estes dons, derramando sobre eles o vosso Espírito, de modo que se convertam para nós no corpo e sangue de nosso

De igual modo, no fim da ceia, tomou o cálice, de novo vos deu graças e deu-o aos seus discípulos, dizendo: Tomai todos e bebei. Este é o cálice do meu sangue, o sangue da nova e eterna aliança, que será derramado por vós e por todos para a remissão dos pecados. Fazei isto em memória de mim.

0: Celebrando agora, senhores, o memorial da morte e a ressurreição do vosso Filho, nós vos oferecemos o pão da vida e o cálice da salvação, e vos damos graças porque nos admitistes à vossa presença para vos servir nestes santos mistérios. Humildemente vos suplicamos que, participando no corpo e sangue de Cristo, sejamos reunidos pelo Espírito Santo num só corpo. Lembrai-vos, Senhor, da vossa Igreja, dispersa por toda a terra, e tornei-a perfeita na caridade, em comunhão com o nosso Papa Leão XIV, o nosso Bispo Manuel e todos os ministros sagrados. Lembrai-vos também dos nossos irmãos que adormeceram na esperança da ressurreição e de todos aqueles que na vossa misericórdia partiram deste mundo. Admiti-os na luz da vossa presença. Tendo misericórdia de nós, Senhor, e dai-nos a graça de participar na vida eterna, com a Virgem Santa Maria, Mãe de Deus, São José, seu esposo, os bem-aventurados apóstolos, Santo António, Santo Estevão e todos os santos, que desde o princípio do mundo viveram na vossa amizade, para cantarmos os vossos louvores por Jesus Cristo, vosso Filho.
1: Por Cristo, com Cristo, em Cristo, a vós, Deus Pai, todo

0: num só coração e numa só alma, rezemos a oração do Senhor. Pai nosso, que estais nos céus, santificado seja o vosso nome. Venha a nós o vosso reino, seja feita a vossa vontade, assim na terra como no céu. O pão nosso de cada dia nos dai hoje. Perdoai-nos as nossas ofensas, assim como nós perdoamos a quem nos tem ofendido. E não nos deixeis cair em tentação, mas livrai-nos do mal.
1: Livrai-nos de todo o mal, Senhor, e dai ao mundo a paz em nossos dias, para que, ajudados pela vossa misericórdia, sejamos sempre livres do pecado e de toda a perturbação, enquanto esperamos a vinda gloriosa de Jesus Cristo, nosso Salvador.
2: Vosso reino e a glória de sempre.
1: Senhor Jesus,

0: Jesus Cristo, que dissestes aos vossos apóstolos: deixo-vos a paz, dou-vos a minha paz. Não olheis aos nossos pecados, mas à fé da vossa Igreja, e dai-lhe a união e a paz segundo a vossa vontade. Vós que viveis e reinais pelos séculos dos séculos.
1: Amém.
0: A paz do Senhor esteja sempre convosco.
1: Amém.
0: Saudai-vos na paz de Cristo.

Provai e vede como o Senhor é bom. Eis o Cordeiro de Deus, que tira o pecado do mundo. Senhor, eu não sou digno de que entreis em tua morada, mas dizei-vos a palavra.

Nós vos pedimos, senhores, que a ação santificadora deste sacramento nos liberte das más inclinações e nos conduza a uma vida santa. Por Cristo, nosso Senhor.

0: No livro de Isaías, o profeta narra-nos a história da sua vocação. Conta ele que estava no templo de Jerusalém e teve uma visão em que viu Deus sentado no seu trono e revestido de poder e glória. Lhe perguntar: quem enviarei? Quem será o nosso mensageiro? E o profeta, mesmo tremendo por estar na presença do Senhor, encontrou a coragem para lhe responder: eis-me aqui, podes enviar-me. À semelhança do profeta Isaías, também os jovens do décimo ano da catequese estão hoje aqui para serem enviados. O Senhor Deus não chama pessoas perfeitas e impecáveis. Chama pessoas de carne e osso, com virtudes e defeitos, com grandezas e pecados. Chama-nos a nós. Hoje, chama cada um destes jovens pelo seu próprio nome. E eles bem sabem que são pequenos, quando comparados com uma missão que os espera de serem testemunhas de Jesus Cristo em todos os dias das suas vidas. Eles sabem que têm limites e estão ainda a aprender a conhecer-se a si mesmos. Mas, porque são adolescentes, habita nos seus corações um desejo de transformar o mundo, um desejo forte e corajoso de entregar as suas vidas por algo que valha a pena, por algo grande. Não há nada maior do que Deus, só o seu amor é credível. Só ele é digno de receber de um jovem a entrega de toda a vida. Por isso, estes jovens estão aqui para serem enviados.
1: Oremos. Olhai com misericórdia, Senhor, para estes vossos amigos que estão a concluir o décimo ano da catequese. Dirigi os seus passos com a vossa mão protetora e fortalecei o seu espírito com o poder da vossa graça. Fazei que neles transpareçam as palavras e os gestos de Cristo, para que com o exemplo das suas vidas sejam vossos apóstolos, sobretudo entre os outros jovens da sua idade. Ajudai-nos a aprender com eles a abertura à novidade constante do vosso chamamento e enriquecei-nos a todos com as muitas riquezas escondidas que depositais nos seus corações. Derramai sobre eles a força do vosso Espírito Santo, eternamente jovem, que eles receberão de forma mais plena no sacramento da confirmação, para que com a alegria e a bondade próprias da sua juventude, ajudem a edificar um mundo mais fraterno e mais justo, e vos louvem sem cessar na Santa Igreja. Por Cristo, nosso Senhor. Amém.

Carolina, vai com o exemplo da tua vida, dá a todos o testemunho de que Cristo ressuscitado é o único Salvador. Fábio, vai e com o exemplo da tua vida, dá a todos o testemunho de que Cristo ressuscitado é o único Salvador. Luís, vai e com o exemplo da tua vida, dá a todos os testemunhos de que Cristo ressuscitado é o único Salvador. Carolina, vai e com o exemplo da tua vida, dá a todos os testemunhos de que Cristo ressuscitado é o único Salvador. Mariana, vai e com o exemplo da tua vida, dá a todos o testemunho de que Cristo ressuscitado é o único Salvador do mundo. Carolina, vai e com o exemplo da tua vida, dá a todos o testemunho de que Cristo ressuscitado é o único Salvador do mundo.

0: Os avisos irei fazê-los logo à tarde, no final da procissão. Recordo uma vez mais, eu chamo a atenção, se quiseres ver como ficou a bandeira de Santo António. A bandeira está lá ao fundo, para quem quiser espreitar. No placar tem fotografias do antes e do depois e também o valor que teremos de pagar à empresa pelo restauro da mesma bandeira. Eu desejo-vos um bom dia de domingo, um bom dia de festa. Para os nossos amigos do décimo ano, dar-vos os parabéns pela vossa perseverança. Eu sei que temos muitos colegas que há muito tempo, mas vós estáis aqui. Agora o próximo passo será a confirmação, o crisma, se vós assim o desejardes. A procissão logo à tarde será às 6 da tarde. O Senhor esteja convosco. Abençoe-vos Deus Todo-Poderoso, Pai, Filho e Espírito Santo.
1: Amém.
0: E dê paz e o Senhor vos acompanhe.
1: Graças.

sinto um calor de próprio dia 13, de muitas festas dedicadas ao tanto. É Santo António, eu sou já por aqui, na freguesia de Mouros, no concelho de Arouca. A Rádio TV Regional esteve no palco aqui com o Limpinho, esta lindíssima transmissão para os nossos ouvintes.

Sobram 9 horas e 52 minutos. O programa da Rádio Regional de Arouca, aqui em 103.2, em radioregionaldearouca.com. E assim, trouxemos a transmissão da celebração da Eucaristia a Santo António, diretamente da Igreja de Moldes, onde Adelino Pinho levou até si então esta transmissão em direto da celebração da Eucaristia. De referir que deste programa de hoje, programa das festas de Santo António em Moldes Arouca, vamos também destacar ainda para a parte da tarde, a partir das 15 horas haverá a entrada e atuação do conjunto Extra Som. Depois, a partir então dessa hora, a fanfarra dos Bombeiros Voluntários de Castelo de Paiva, o tradicional leilão e o ponto alto destas comemorações da tarde fica marcado para as 17h30 com a tradicional procissão solene, terminando com a atuação da fanfarra. É as festas em honra de Santo António a acontecer ainda ao longo deste domingo, dia 7 de junho. Vou deixar no convite porque daqui a pouco vamos entregar a nossa emissão aos ouvintes da Rádio Regional de Arouca. O nosso programa de hoje, do Ligar para Dedicar, vai ser um pouquinho mais curto daquilo que é habitual, até porque quando forem 11 da manhã, vamos voltar ao exterior. Desta vez, estamos em Mansouros com os tradicionais festas em honra de Santa Quitéria e vamos acompanhar a celebração da Missa Solene, agendada para as 11 da manhã, missa com sermão que terá também a imagem do que fizemos ainda há instantes, transmissão em direto aqui na Rádio Regional de Arouca 103.2 e também na Rádio TV Regional de Arouca no Facebook.com. No entretanto, vamos convidar os nossos ouvintes para o programa interativo aqui da Rádio Regional de Arouca, para o programa do Ligar para Dedicar-vos.

0: 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São 10 horas. 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
4: Ora, não dá mesmo para desligar. Bom dia a todos. Sejam muito bem-vindos. Estamos a começar o nosso programa interativo de hoje, das manhãs da sua rádio. Está no ar, ligar para dedicar. Até pertinho das 11 da manhã. Vai ser assim uma emissão quase que a correr, mas é claro que nós não podíamos deixar de vir ao contacto direto com os nossos ouvintes para que possam também deixar o seu alô de bom dia e bom domingo para quem está juntinho do seu coração. Vamos lá começar então o programa de hoje. Já se conhece as regras do jogo, é até perto das 11, em linha direta 256-948-219-916-691020. Vamos lá então dar início à emissão. Bom dia!
5: Bom dia, Tony.
6: Ora viva, quem é que fala?
5: Manel Fonseca, quem se ocupa bem?
6: É o Manel do telefone, não é?
5: Certo, exato.
6: E o amigo, vai dedicar para quem?
5: É para a minha esposa, é para o Leolino Fonseca, a esposa, é para o Pina de Cucujães, é para o Sr. Alba Sra. de Madeira, a esposa, com beijinhos e abraços. Um abraço para si, bom domingo e é até isso. À próxima.
6: Bom domingo para o amigo, obrigado e até breve.
4: Tá. Bom dia!
7: Bom dia, Tony.
4: Viva quem fala!
7: Sim, Costa da Banca.
4: E como está o amigo Agostinho? Bem disposto?
7: Sim, vale bem consigo também.
4: Graças a Deus, é o que tem que ser, não é? A gente
7: exato.
4: Tem que bota para a frente, não é? Então e o amigo Agostinho vai dedicar aqui uns bons dias?
7: É para si, para a sua família, para toda a sua vida, para toda a minha família, para todos os ouvintes e participantes da Sessão de Igreja, Sr. Pentinho, parabéns, está para bem, para todos, um bom domingo e até ao próximo.
4: Obrigado, obrigado, um abraço Agostinho, bom fim de semana, bom dia!
8: Bom dia, Tony!
4: Quem fala?
8: É de Paradela, Severo de Volga.
4: E a Elizabeth, vai dedicar para quem?
8: Olha, como costume, é um bom dia para você e a gente toda a Roda Roca, para a sua família. E depois é para os meus filhos, os dois, duas fatinhas, a Eugénia e a família, e a gente toda do Rádio Arouca, e estão a ditar quem é que tiver parabéns, okay. E um bom domingo e também a Deus quiser.
4: Obrigado, Elizabeth, bom domingo e bom fim de semana. Bom dia!
9: Bom dia, Tony!
4: Olá, quem fala?
9: A Lindinha do Loureiro de Paredes.
4: Olá, Lindinha, e esse beijinho vai para quem?
9: Olha, meus bons dias, vai ser para a minha mãe que está a ouvir a Rádio da Arouca, vai ser para o resto da minha família, mas eles estão a ouvir a Rádio da Arouca, que vai um beijinho para todos, para não deixar nomes. É e um beijinho isso. Para o Tony e um beijinho para a Anabela.
4: Lidinho, um beijinho,
9: bom fim de
4: daqui
9: semana.
4: Até aí. Obrigado, bom fim de semana. É mesmo, é fim de semana, é aproveitar que hoje é o último dia da folga. Bom dia.
10: Bom dia, sou Tony.
4: E para quem fala?
10: É o Albino Ramos de Ulle.
4: Oh, Sr. Albino, então e um abraço, meu amigo, vai para quem?
10: Olha, vai aqui para as minhas princesas, vai para a Mariana de Loureiro, vai para o Nuno de Abenca, vai aqui para o para os pais João Rato, vai para a senhora Mafalda de Oliveira das Meias e para a dona Clara Pinho de Arouca. Para si, um bom domingo, um bom fim de semana e até segunda-feira, se Deus quiser.
4: Ficamos assim combinados. Um abraço para o amigo Albino e bom fim de semana. Já bom?
10: Tá, obrigado, eu.
4: Muito obrigado. Bom dia.
11: Bom dia, senhor.
4: Quem bom fala?
11: Alô, Sr. Felisberto Medes.
4: Oh, amigo Felisberto, bem disposto?
11: Dois, mais ou menos, vai-se andando.
4: Mais ou menos já não é muito mal, não é?
11: Desde que a gente de manhã acorde e os pés no chão, já não é mau.
4: E com os pés quentinhos é uma maravilha. É exatamente isso que eu costumo dizer, não é mais?
11: Pois.
4: Então, e o amigo vai dedicar para quem os bons dias?
11: É para a minha esposa, para os meus filhos, noras e netos, para todos os meus amigos, sem exceção. Um grande abraço aí para o senhor e para todo o auditório. E até uma próxima, se Deus quiser,
4: breve,
11: tá bem?
4: Que seja em breve. Um grande abraço ao amigo Roberto, até à próxima. Tudo bom? Há mais cá nas manhãs do programa de hoje. Bom dia!
12: Olá, nosso amigo, bom dia!
4: Rosinha do Campo de Valongo.
12: É, ela toda.
4: Então, Rosinha, esse beijinho de bom dia vai para quem, minha querida?
12: O meu beijinho vai para o Tony, mas hoje muito especial. Vai um grande beijinho. tamanho do mundo para a sua pequenina. Meus parabéns, com muitas e muitas felicidades. E para os pais, junto com o nosso Tonico. Tenha muita saúde, seja muito feliz na vida. Parabéns para ela. Ela faz anos hoje, a pequenina.
4: Eu só vou agradecer no fim, calma.
12: Acho que está bem.
4: Venha o resto, Rosinha. Então, e mais?
12: Vai para toda a minha família, um beijo querido para os meus da Suíça. Agora vai. Faz a Nautina Cardona com um beijinho, muita saúde. Vai para a minha patinha de parede, ela está no Silva de Alvar, Margarida Alvar com um beijinho, Silva de Almar. Bem, parabéns para a esposa do senhor da Pacheco, que também com muitas e muitas.
4: É verdade, cidades, é verdade.
12: Muitos ganhos da vida. E vai para a nossa princesa Almerinda, para a família okay. Da Pereira.
4: Olha, Rosinha. Obrigada pela
12: atenção, que eu vou sair,
4: tá bem? Um beijinho, muito obrigado, Rosinha. Um abraço para o seu filho.
12: Beijinho, beijinho, tchau.
4: Pronto, agora sim, agora fica um beijinho dela para si, muito obrigado, que ela pediu para agradecer a todos quantos hoje lhe vão desejar como tal. Olha, fica aí, um obrigado a todos. Bom dia!
13: Bom dia!
4: Quem fala?
13: É com a Amália de Ovar.
4: Amália, e a dedicatória vai para quem?
13: Olha, em primeiro lugar vai para o meu companheiro Fernando Oliveira, para o Amer Pintor, para o Zé Trolha de Pintim, para a Rosarinha do Café Dragão, para a Almerinda da França, para a Mafaldinha.
4: E pronto. E obrigado, Amália. Bom fim de semana. Até à próxima. É nas manhãs. Bom dia.
14: Bom dia.
4: Bom dia, olha a Joaninha do Olhão. Tudo bem, Joaninha?
14: Tudo bem?
4: Pronto, é o que
14: vai
4: importa.
14: Mas eu sou Ana Melco, que eu vou dizer que a todos,
4: sabe,
14: que
4: é a Anabela. Não, a Anabela não vem hoje. Então manda lá um beijinho, anda lá, Joaninha. Para quem o teu beijinho?
14: Quando a senhora
4: Anabela
14: vem?
4: Não sei, ainda não sabemos. Anda, Joaninha, o teu beijinho, para quem é?
14: Um beijinho para a senhora Anabela, para Rainha Marinda, para a Sofia, para o Sr. Figueiredo Topato, para o Silva, para você e para o Manuel António, que você... Tu és o que estás sempre aí.
4: Eu sou o que estou sempre aqui. É. Joaninha, um beijinho, Deus que temos de fugir, está bem? Beijoca, até à próxima.
14: Beijoca.
4: Porque o Manel António daqui a nada vai cruzar-se connosco aqui em linha direta. Vamos estar novamente no exterior, desde Mansores, aqui no Conselho de Arouca, com o Manuel António, que vai transmitir a partir das 11 da manhã a celebração da Missa Santa Quitéria aqui nas manhãs da sua rádio. Bom dia!
15: Bom dia, meu caro amigo.
4: Ora, está ele. Amigo Zé Pacheco, está bem disposto?
15: Estou bem disposto, confesso, em casa, não havia estado bem disposto.
4: É verdade. Cumpre-nos hoje, a mim e ao amigo Zé, não fazer as neiras, porque as nossas metades estão de parabéns, por isso não podemos fazer as neiras.
15: Pois, devemos pô-las no trono e não fazerem nada.
4: Exatamente. Então, amigo Zé, venha lá, esse abraço António, vai para quem,
15: desculpa,
4: amigo?
15: Desculpa uma coisa, não foi o irmão de Santos que fez o melhor programa? No estúdio?
4: Não.
15: Mas era um senhor para ser com ele.
4: Das 8 da manhã?
15: De manhã, era depois de 8 horas, estava a falar um senhor
4: era
15: lá no
4: eu,
15: estúdio.
4: Era eu.
15: Não. Até estava disfarçado. Não me acredito.
4: Oh, homem, era eu. Sabes o quê? Eu vou explicar. Ainda eram 8 da manhã, eu ainda estava meio a dormir. Oh, ainda falava mais grosso. Era só por causa disso. Não era por mais nada, está bem? Bom, claro. Zé, e mais?
15: Olha, um beijo para a sua esposa, com muito respeito e com cumprimentos de parabéns, como também para a minha. Para a dona Rosinha Campo Longo, para o meu amigo António Alexandre do Canadá e a madrinha dele também é minha, e o meu amigo em Pedro e do Zé Violas. Pronto, não quero ser mais chato, senão então corta o meu filho.
4: É melhor não.
15: Até amanhã.
4: E um abraço, é isso. Até amanhã. Cá nos voltamos a encontrar à hora do costume. Está bom, amigo?
15: É um flutezinho de preferência rosé.
4: Esta hora não.
15: Não, okay, não.
4: Amigo Zé, vou-lhe deixar também um beijinho aí para a sua senhora, um feliz aniversário para ela e que daqui a 10 anos a gente cá volte a estar para
15: voltar a contar.
4: Está bem? Tudo bem, amigo? Um abraço. Ora, mas antes de voltarmos à música, ainda temos alguém em linha direta. Bom dia.
16: Olá, bom dia.
4: Ah, meu senhor Bininho, como está o meu amigo? Maravilha. Tudo bem?
16: Ótimo, também.
4: Maravilha, isso mesmo que é preciso. Coisas boas. Então, e esse abraço, amigo, vai para quem?
16: Olha, não ouvi bem, mas a menina do Tony está de parabéns.
4: É verdade, é verdade. Ai, também calha, não é? Olha. Calha a todos. Pois é.
16: Então, pois é, para ela que seja para muitos e longos anos, junto de si, da família toda, e tudo bom, está bem?
4: Muito obrigado. E mais?
16: E depois então vai para a Mafaldinha, para a Fatinha e para o Luís, para o Augusto Gonçalves, para o Fernando Figueiredo, para o Ivalente Alvar, o Ricardo Marques Canadeses, a Sonzinho do Rocio, um abraço ao Manuel Cardoso. Um abração ao amigo Tony, um bom fim de semana, tudo bom.
4: Está feitinho, até amanhã. Um grande abraço, meninho. Vou só chamar a Zairinha, mas que venha depressinha, está bem? Que isto hoje já sabe que é um bocadinho curto. Um abraço, meu amigo. Tudo bom.
17: Pois é, hoje a nossa emissão é bem mais curta que o habitual aqui na Rádio Regional de Iroca. Bom dia!
18: Bom dia, Tony!
17: Quem fala?
18: É a Celestinha de Sousa, mas não vai acontecer.
17: Celestinha, não vai o aguiar, pois não?
18: Não.
17: Então, Celestinha, venha lá, esse beijinho de bom dia vai para quem?
18: Olha, já agora é um beijinho grande para a sua esposa.
17: Obrigadinho.
18: E agora é para a minha família, para a minha filha, para a minha neta, para o Francisco, para a minha irmã e marido, para vocês aí todos um bom fim de semana.
17: Está feitinho. Beijinho, Celeste. Tá, obrigado.
18: Tchau, beijinhos. Bom fim de semana.
17: No programa desta manhã. Bom dia. Oh, pronto. Então, se disparou, não volta atrás. Bom dia.
19: Olá, muito bom dia.
17: Quem fala?
19: É o Ricardo do Marco de Canadeses.
17: E a dedicatória, Ricardo, é para quem?
19: Vai para o senhor da Sapateia e Dolorosa, para a dona Nicolás de Silva do Alvar, para a dona Lúcia de Cesar. Ou não é que tu mais a criar nova marca do Canadês, posso ver com esse papel que eu vou levar com o Canadês, posso ser alguém que eu tenho o dragão. Senhor Tony, é o senhor Tony, não é?
17: É, sim, senhor.
19: É, o senhor Tony, desejo um bom dia, um bom semana para ti, tudo bom, e um abraço e até à próxima.
17: Obrigado, um abraço, Ricardo, e até breve. E assim, voltamos à música no nosso programa de hoje. Está aí no ar as manhãs de Rádio Regional de Iroca e com ele o programa interativo do Ligar para Dedicar. Vou convidá-lo a vir e a participar connosco pelo 256-948-219, 916-691-020 e até então às 11 da manhã ou perto dessa hora vamos nos encontrar em linha direta aqui na Rádio Regional de Iroca. Deus me livre, Telmo Rodrigues na sua rádio.

0: Rodrigues nas manhãs de rádio. Deus me livre. Ora então, vamos até às 11 da manhã. Meia horinha apenas mais de emissão. Bom dia!
1: Bom dia, Tony. Obrigada.
0: Olá, Miquelina Silva de Gondomar.
1: Sim, senhora.
0: Hoje não houve ginástica, Miquelina. Hoje não.
1: Não, olha, eu no domingo, na quinta-feira estava convencida que não era feriado.
0: Eu avisei-a que você não tinha ginástica. Eu disse-lhe. Você não me ouviu, olha, foi o que foi. Então vamos lá, Miquelina, e esse beijinho de bom dia vai para quem?
1: Olha, vai para a Dona Conceição, para o Zé Sapateiro, para o Ricardo do Marco, com o Ricardo do Marco, por favor, de não me passar a perna.
0: E mais?
1: Que ele hoje passou uma perna. Para o meu marido e para o meu sobrinho, para vocês todos aí, sem exceção de ninguém. Um bom domingo, fico bem até amanhã, se Deus quiser.
0: Está combinado. Beijinho, Miquelino. Obrigado e bom domingo. E a mais, bom dia.
2: Bom dia, amigos.
0: Silvio Leite, São João de Madeira. Cidade do trabalho do calçado e das rotundas, não é?
2: É isso.
0: Qualquer coisa, claro. Pois. Então, e o amigo Silvio vai dedicar para quem os bons dias?
2: Para a minha esposa Isabel Marques, com muitos beijinhos. Vai para o Zé Caneta, a esposa Rosa. Baldomar Borges, esposa. Vai para o Chico das Costas da São Junense, um grande abraço. Vai para a Maria do Saco das Fontainhas, a continuação das melhoras. Vai para o meu amigo Agostinho Cedês, capaz de Santa Maria da Feira, e para o nosso amigo Alvino Ferreira, que está na nossa escuta, também um abraço. E até amanhã, se Deus quiser, Tony, está bem?
0: Um abraço, amigo. Obrigado aí pela companhia e até breve. Está bom?
2: Até breve. Até
0: tudo
2: breve.
0: Bom. Obrigado, amigo. É aqui no programa do Ligar para Dedicar. Bom dia.
3: Bom dia, Tony.
0: Bom dia. Olha a Fafinha de Galhunfe, não é?
3: Sim, senhora.
0: Ó, Fafinha, tem um beijinho de bom dia. Vai para quem, minha querida?
3: Olha, vai para ti. Já agora os parabéns para a tua esposa, que já mandei os parabéns.
0: Ah, já?
3: Seja comigo. Já.
0: Muito obrigado, então. E mais?
3: Olha, para toda a tua família, também vai para toda a minha família, vai aqui para a minha mãe, aqui para o meu cunhado, para a minha irmã, que estamos aqui sentados à frente.
0: Fazem bem, é assim mesmo.
3: E vai para todos os amigos e amigas, vai para todos os ouvintes que ligam para essa maravilhosa rádio, Tony. Bom domingo. Bom programa e até amanhã, se Deus quiser.
0: Está feitinho. Uma beijoca. Obrigado, Fatinha. Bom domingo e até amanhã.
3: Obrigado, igualmente.
0: Tchau, meu Deus. Obrigadinho. Há mais que é no nosso programa desta manhã do Ligar para Dedicar. Bom dia.
4: Bom dia.
0: Ora viva, quem fala?
4: José Sapateiro de Lourosa.
0: Amigo José, sua dedicatória vai para quem?
4: É aqui para a minha família. Família Melo em Lourosa, Ricardo Marco Canaveses, Dona Miquelina em Gondomar, vai para o seu Coelho de Marco Canaveses e Dona Constância Zé Vieira em Sousel. Okay. Um bom dia para si, um abraço e um bom fim de semana também há.
0: Obrigado, Zé, tudo bom e até à próxima. No programa desta manhã, do Ligar para Dedicar, ficamos aqui com as dedicatórias dos melhores ouvintes do mundo, em linha direta na Rádio Regional de Iroca. Ora, eu vou aproveitar para seguir. Bom dia!
5: Olá, bom dia, Tony! Olá,
0: está eu, Fernando Figueiredo do Ovare.
5: Oh, Tony, estava a ver que não atendias para ouvir um bocadinho o meu sermão.
0: Não, ai, não. Aos peixes, não.
5: Olha, eu nem digo nada porque estás de parabéns com a tua esposa.
0: Eu não sou, sou ela que está. Sou ela
5: oh,
0: que
5: está. Mas está junto, por isso... Olha, se não for mais, vai ser logo aquele...
0: Pronto, já daqui a bocadinho na hora do almoço, quer comer e comer, não é? Que é o que se sabe bem na vida, exatamente. É o que a gente leva da vida. Bom, então, Fernando, a dedicatória é para quem?
5: Olha, como sempre, em primeiro lugar vai para ti um abraço, dois beijinhos então para a tua esposa, que seja muito feliz e ao teu lado, e os anos sempre a contar. E agora vai para todos os meus familiares e vai... E vai rápidas melhores para todos juntinhos, vai para todos os ouvintes e participantes dessa maravilhosa rádio. E o programa corre tudo bem. E para todos aqueles que estiverem de parabéns, então hoje um dia muito feliz, com saúde, tudo bom, okay. Tony, até amanhã, se Deus quiser.
0: Um abraço, Fernando, estamos combinados. Até amanhã, okay. Para o amigo. Adeus. E que mais? Bom dia!
6: Olá, bom dia.
0: Tá? Olá, quem fala?
6: É a saudade da Perla.
0: Oh, menina chodadinha lá da Perla do 109, não é?
6: Sim, sim.
0: E esse beijinho é para quem, menina saudade?
6: É para o Tony, para a sua esposa, que hoje está de parabéns, a Quinita, um beijinho grande para ela e muitos anos de vida. E para a minha família, para as minhas meninas da Perla. E para quem estiver de parabéns, os meus parabéns. Quem estiver doente, rápidas melhoras. E para todo o auditório, sem exceção de ninguém, um bom domingo para toda a gente. E um dia feliz. Sejam todos felizes.
0: É isso.
6: Um beijinho e até amanhã, se Deus quiser. Obrigado.
0: É um beijinho também à saudade. Muito obrigado pela visitinha e bom domingo para si. Está bom, minha querida?
6: Sim, senhora.
0: Bom fim de semana. Muito obrigado. É da Adriana Lu e você é o meu mundo. E nós vamos voltar até às 11. No programa interativo das manhãs de rádio, ao ligar para dedicar bom dia.

0: Adriana Lua, nesta manhã de rádio, você é o meu mundo. Bom dia!
1: Bom dia, Tony!
0: Quem era ela?
1: É Alice Prouça.
0: Show de bola, né, Patinho? Maravilha, maravilha. Então venha lá esse beijinho, vai para quem, Alice?
1: Vai para o Toninho e família e vai os parabéns para a sua tininha, um dia repleto de felicidades. E um beijinho para ela. E agora vai para toda a minha família, vai para a família do Alexandre Sardeiros, família da Adelaide Cristina, Rodarinho do Café Dragão, uma Paulinha de Oliveira das Meias e Fatinha de Paredes.
0: Vai
1: para o Toninho e até amanhã.
0: Tchau e um beijo e bom domingo. Obrigado, Alice. A mais, bom dia.
2: Bom dia.
0: Bom dia, quem fala?
2: O Vitor Gorgasso, Bitinha.
0: O Bitinha. Está aí a dedicatória, Bitinha. Vai para quem?
2: Primeiro é para a minha esposa Canabela, para a Marinda de França, para o Quim Remião, para o teu colega Anabela e para todos os meus.

0: E também para a minha sobrinha que se encontra em minha casa.
1: E está feito. Pronto, e um abraço ao Vitinho, até à próxima. Tá bom?
0: Até a próxima.
1: Adeus, bom dia.
2: Bom dia.
1: Quem fala?
2: Maria da Conceição de Pardilhão.
1: E a dedicatória vai para quem, Maria da Conceição?
2: Para a minha filha Gabriela, para o José António, para a minha mãe, para o companheiro, para a Mila da Portosa, para o marido, para o filho, para você e bom trabalho.
1: E está feito, muito obrigado, até. Bom dia.
3: Bom dia.
1: Viva quem fala.
3: Eu vou ver a senhora Santos de Fiel.
1: E a sua mensagem vai para quem?
3: Vai ser para a minha mãe, para as minhas irmãs, meu irmão, meu cunhado e minha sobrinha, minha família, tudo até a minha sucesso. Bom dia.
1: Obrigado, um abraço e até à próxima. É aqui o nosso programa desta manhã do Ligar para Dedicar. Domingo, dia 7 de junho, na rádio que todos nós gostamos de ouvir. Vamos lá para mais. Bom dia!
4: Bom dia, Maritónia!
1: Oh, Marimélia, bom dia! Como está, Marimélia?
4: É tudo fixe.
1: Pronto, é isso que é preciso. Coisas fixes, boedanais. Ei, amém, amém. Ora, então, vamos mandar um beijinho de bom dia para quem é...
4: Olha, Tony, vai partir, vai para a tua quininha, vai para o resto da tua família toda, vai para a minha família também, tudo bom. E vai para toda a gente, aqui para os amiguinhos de voltar, que eles já sabem quem são. E vai para toda a gente.
1: E está fazido. Pronto, ficamos assim, está bom? Mileta, beijinho, obrigado. Tchau, tchau, tchau, tchau. Mas bom dia.
5: Bom dia, Tony.
1: Bom dia, quem fala?
5: É
1: Naíde. É Naíde e é de Mendes de Gondomar, não é?
5: Não sou, sou Sinfães.
1: Mas... Pois, exato, é de Sinfães, mas está ali emprestada. Está emprestada a Gondomar. Então, esse beijinho de bom dia vai para quem?
5: Para o meu marido, filhos, noras e netos, para todos vocês aí e para toda a minha família, com todos com saúde e muitos beijinhos.
1: Está feitinho. Fica o meu beijinho, muito obrigado e um até breve. Está bom, Naíde?
5: Obrigado, obrigado.
1: Tchau, tchau. Bom dia.
6: Bom dia.
1: Quem fala?
6: É a Bia Flores Padilhó.
1: Oh, Bia, seu beijinho de bom dia vai para quem?
6: É para vocês aí, para todos os clientes e amigos, para a Alice para Alta Padilhó, para a minha família, com um beijinho muito grande, com um bom domingo para todos.
1: E está feito, não é?
6: Feito.
1: Pá, Bia, okay. Um beijoca, muito obrigado e até à próxima. Está bom?
6: Até à próxima.
1: Bom, obrigado, bom fim de semana. Bom dia.
7: Bom dia,
1: Nitona. Olá, Maria Fátima.
7: Maria Fátima.
1: Douradas paredes, veio, olha, veio atrás da mana, coisa Maria. Então, Fatinha.
7: Não te deixámos.
1: Não, não, senhor, eu sei que não. Porquê? Olha, porque vocês são uns umas fofuchas. São. São uma família de fofuchas. Então vamos dedicar para quem, Fatinha?
7: Olha, meu amiguinho, então os parabéns. Vai para a tua princesa linda, não podes esquecer a nossa quininha e na companhia. E para os pais, não foste pais, estava cá a tua quina e.
1: Exato, não havia nada.
7: Tó, né?
1: Certo.
7: Olha, parabéns para ela, quem tiver mais parabéns, muito especialmente para vós todos e para a nossa quininha. E vai para a minha família, vai para a minha Rosinha Campalonga, a Cecília de Gondomar, a Margarida Olivala, ao Vinho Ferino com a Fedra Rosa, José Pacheco e aos nossos imigrantes, para a família da nossa Rosinha lá também estou na com a vossa companhia, para a Almarinda, para o Cerilho de Bruxelas. E o restante fica para amanhã, está bem, Tony?
1: Muito bem, ficamos
7: muito
1: assim combinados.
7: E para a tua princesa, está bem?
1: Obrigado, Fatinha, muito obrigado.
7: Muito ouvir.
1: Uma beijoca. Tá, tudo bem. Bom, bom e até breve.
7: Tchau,
1: bom
7: tchau.
1: Domingo. É mesmo domingo, hoje é dia 7 de junho, até às 11 da manhã, quer dizer, menos qualquer coisinha, porque na verdade temos mais ou menos mais 10, 12 minutinhos de emissão, porque depois vamos voltar ao exterior com o Manuel António, vamos estar em direto desde de Mansouros, freguesia de Mansouros, aqui no concelho de Iroca, para a transmissão da Missa Solene inserida nas festas em honra de Santa Quitéria. Já estivemos com Adelino Pinho nesta manhã nas festas de Santo António em Moldes. Agora é música que se junta aqui ao programa das manhãs da rádio. É hoje, olha o campeão!

0: Alexandre Faria neste É Hoje, Olha o Campeão. São 10h41 da manhã, estamos a chegar ao final do nosso programa, hoje um pouquinho mais pequeno do que é habitual. Bom dia!
1: Um prazer em ouvi-lo mais uma vez.
0: Ora, bom viva! Dia. Bom dia, amigo Zé Cego. É de Paradela e é de Buga, não é?
1: É, sim, senhor.
0: É, senhor. Então e a dedicatória? Vai para quem, amigo Zé?
1: Primeiro, boa música, Olha o Campeão, oxalá que Portugal seja campeão do mundo.
0: Esperamos bem que sim, esperamos que sim, não é?
1: Mas não é fazer aquilo que o Leão fez ontem.
0: Pronto, olha, é o que temos. Faz não parte sei. Do jogo, sim, e mais, amigo Zé?
1: Pronto, ora bem, para dedicar rápido, é para vocês aí, como costume, respectivas famílias, para a minha, para a estrela mais brilhante do céu, que é a Betinha de Paradela de Volga, e para todo o auditório, que já agora... Boa semana para todos, ainda por cima com um friadinho ao meio, olha.
0: É verdade, tanto melhor. Para o meu amigo ficou-me um abraço, muito obrigado pela companhia e um bom domingo. Está bom, Zé?
1: Está igual.
0: Obrigado. E mais dedicatórias, mensagens no programa de hoje, estamos nos instantes finais. Bom dia!
2: Bom dia!
0: Bom dia, olha a Hélia, tudo bem?
2: Está tudo rijo.
0: Maravilha. A dedicatória, Hélia, vai para quem?
2: Olha, para já um beijinho para ti e os parabéns para a tua esposa.
0: Muito obrigado.
2: Sejam felizes muitos e muitos largos anos. É tanto que eu vos desejo.
0: Obrigadinho.
2: Olha,
0: e mais?
2: Hoje é para a Zairinha, já estive com ela, ou para ler no fim da missa. E para a Dona Rosinha Campos Valonga, a Dona Almerinda, a Dona Mafalda, e para a Dona Alcina Carregosa. E para a Dona Alicinha, para todas falam o meu nome. Um bom domingo para ti e obrigada por me atender.
0: É sempre um gosto, um beijinho, obrigado, Hélia, bom domingo para si.
2: Um dia muito feliz com a tua esposa.
0: Obrigado, obrigado. E até mais, bom dia.
3: Bom dia, como estão?
0: Está muito bem, quem é que fala?
3: Está a Sãozinha que fala de Gatiano, de Travanco, Oliveira das Meias.
0: E a Sãozinha vai dedicar para quem? Bom domingo.
3: Bom dia, vai para os meus imigrantes. Estão em Paris, em Lyon, assim, na Suíça, um grande beijinho para eles todos lá. Vai também para a minha família toda que ficou cá. Vai também para os meus filhos Miranda do Corvo, também um grande beijinho para eles todos lá. E vai um beijinho muito, muito repenicado e um grande abraço para si e para toda a sua família. Até uma próxima.
0: Obrigado, beijinho, até a breve. Bom dia.
4: Bom dia, amigo Tony.
0: Bom dia, quem fala?
4: Guilhermina de Portugal.
0: Aí está ela, Guilhermina de volta. Então e a mensagem para quem vai, Guilhermina?
4: Vai para os meus três filhos, vai para os meus quatro netinhos, vai para as minhas duas noras, vai para o Nelson do Loureiro, vai para o João Calado, e para os empregados todos e para o staff feito a mim.
0: Obrigado, Guilhermina. Bom domingo, até à próxima. Mais bom dia.
5: Bom dia, Tony.
0: Ora, viva, quem é que fala?
5: O Emílio Coelho Fabões.
0: E como está o amigo Emílio, bem disposto?
5: Estou bem, graças a Deus.
0: Como tem que ser, não é?
5: Mas logo dá para almoçar e eu vou ficar melhor.
0: Pois é, ora, isto é uma verdade absoluta, não é? Quando a gente come, fica logo sempre melhor. Então a dedicatória vai para quem, meu amigo?
5: Olha, dai aos parabéns para a sua senhora.
0: Muito obrigado, e mais?
5: E para a esposa do Pacheco. E para as outras pessoas que são parabéns. Vai para a Fatija de Paredes, Ricardo Marco, Afonso em França, e que os outros todos têm para bem um dia feliz e para terem um abraço.
0: Obrigado, amigo Emílio. Um grande abraço e bom fim de semana para si. Até breve. Outro bom dia.
6: Olá, bom dia.
0: Bom dia, olha a menina Mafaldinha da Grange e da Oliveira das Meias.
6: É verdade.
0: Tudo bem, não está, minha querida?
6: Tudo bem, sim, senhora.
0: Então venha lá, esse beijinho de bom dia vai para quem?
6: Ô, Tony, hoje é muito, muito especial. O Tony já sabe, para a
0: pois
6: nossa
0: claro.
6: Quininha. É mais sua que nossa, mas é nossa também. Um grande beijinho, que seja muito feliz. Muitos parabéns, muitos anos de vida. Juntinho desse amor que ela tem, que é um encanto. E então, é para ela. E é também os parabéns para a esposa do Sr. José Pacheco, que eu acho que também está de parabéns.
0: Exatamente.
6: Sim. Também muitas felicidades e muita saúde e muitos anos de vida, tudo bom para todos os imigrantes, para todas as meninas lindas que ainda agora acabei de ouvir a senhora Hélia. a nossa princesinha, olha, enfim, todos os ouvintes sem exceção, porque isto já está mesmo a acabar. Vi a missa, foi muito lindo, adorei. Pronto, tudo bom. Estou em casa, mas assisti.
0: Então, mas está em casa e está muito bem, porque fica ainda estou, nossa claro, companhia, estou. Não é? Até porque sim, já claro, a seguir voltamos. Voltamos
6: na
0: a ter uma nova transmissão.
6: Não posso estar melhor.
0: Exatamente. Eu não quero dizer nada, não é? Porque depois vão-me chamar de presunçoso. Mas são vocês a dizer, eu sublinho por baixo, subscrevo, está bem? Mafalda, beijinho, um abraço ao Alberto, beijo às meninas e até a breve. Tudo de bom para vocês.
6: Muito
0: obrigado, obrigado.
6: Também ao senhor Adelino Pinho.
0: Está entregue, até a breve, obrigado. E nós estamos mesmo no fim desta emissão interativa do programa do Ligar para Dedicar de hoje na Rádio Regional de Iroca. Bom dia!
7: Muito bom dia, menina Tony!
0: Olha a menina Sãozinha do Rocio, tudo bom, né?
7: Tudo bom, ainda estou com um pouquinho de sono.
0: Faz parte? Então faz chegou parte, e aos domingos de manhã, não é?
7: Era quase 3 da manhã quando a gente chegou a casa.
0: Olha, que se fosse como aos outros, que eram 7 e pico, era bem mais tarde, não é? Mas não. Então vamos lá, Sãozinha, para fecharmos o programa, vamos dedicar a quem?
7: Olha, o meu beijinho de bom dia vai sempre para a minha família cá no estrangeiro. Vai para toda a equipa da Loja Agrícola quando estivermos todos presentes na festa dos 30 anos.
0: É verdade. Aproveitar para deixar um abraço grande lá para o amigo Luís. Feliz aniversário, parabéns pelos 30 anos da Loja Agrícola e agradecer-lhe esta parceria que já tem tantos anos aqui também com a Rádio Regional de Iroca.
7: Obrigado por ele.
0: E mais?
7: Mais. É para o Coisalinho do Dragão, o Coisalinho do Pombal. Para a esposa do Tony, com um feliz aniversário de parabéns na família, junto com quem ela mais ama. E está tudo para hoje. E agora para o Tony também, e para a esposa, com um beijinho e um bom domingo.
0: Bom domingo. Obrigado, Sãozinho. E tudo de bom para si. Obrigado pela visita. Está bom? Tudo bom. E pronto, meus amigos. Terminamos aqui a nossa emissão interativa do programa do Ligar para Dedicar?
8: Acho que não. Bom dia!
9: Bom dia!
8: Enquanto der, a gente vai atendendo, não é? Então, viva amigo Joaquim Batista! Hã? Acertei?
9: Não!
8: Ah, não? Então, olha, já foste.
9: Já foste.
8: Já foste? Então eu falo com quem?
9: Alão,
8: bom dia. É, bom de Penafiel, sim senhor. Mas olha que parecíamos o Joaquim Batista há bocado, por causa daquele bom dia. Mas não é. Não. Toma, é bem feito, António,
9: agora, enganaste. Agora você faz muito também, está de castigo? Ou quê?
8: Todo que, não é castigo, homem. É bónus, para mim é bónus, é extra. Você não pode dizer que quem faz o que gosta não trabalha.
9: Isso é verdade.
8: Então pronto, toma lá. Então vamos lá, meu amigo Adão, vamos dedicar
9: olha,
8: a quem?
9: É para si, para a sua esposa. E para a família também, para a minha esposa, para a Manuela da Mexeda, para a Manuela dos Jogueiros, para o Zé Cipadeia de Ourosa, para a Clara Pinho de Arouca, e para a Neca Tomé da Feira Nova, e para todos os migrantes e doentes, e para si uma continuação de um bom domingo, e até amanhã.
8: Pronto, só para o chatear vou chamá-lo de Joaquim mais uma vez, e deixar-lhe um abraço. Obrigado, Adão, até amanhã, cá nos voltamos a encontrar. Está bom, amigo? Até tudo bom. Até amanhã. E agora sim, vamos à última participação. Bom dia.
10: Bom dia, meu grande amigo.
0: Viva Cabo Moreira, de Melo Rosia de Gondomar.
10: Bom dia.
0: Então e a dedicatória vai para quem, meu amigo?
10: Olha, a minha dedicatória vai para todos os que estão de parabéns hoje e estiveram ontem. Hoje também está o meu filho, o meu Carlos Manuel. Pronto, para ele passa um bom dia com a família dele. Pronto, com nós todos, não é? Pronto, e para vocês todos, também as suas parabéns, também está de parabéns.
0: Exatamente.
10: Para todos, para todos os bombeiros, todos os melrenses, e tchau e adeus e até amanhã, se quiser.
0: Um grande abraço ao amigo Moreira, obrigado também pela companhia. E até amanhã, cá nos cruzamos. Está bom, meu?
10: Obrigado por tudo.
0: Obrigado, Deus, e até amanhã. E assim, meus amigos, agora sim vai ser o ponto final desta nossa emissão interativa das manhãs da Rádio Regional de Iroca e do nosso programa do Ligar para Dedicar. Fechamos assim. Parabéns aos aniversariantes de hoje, um dia repleto de coisas boas e felicidades. De muitos e longos anos de vida são os votos de toda a equipa das manhãs da rádio, que me perdoem todos os outros, mas hoje vai especial, claro, para a minha cara metade, com um dia muito feliz e principalmente comigo do lado. Que seja assim por muitos e longos anos. Depois das 11 da manhã, ou daqui a nada mesmo, vamos voltar a entrar numa emissão especial aqui da Rádio Regional de Arouca. Vamos até à freguesia de Mansouros, Arouca, onde acompanhamos a festa de Santa Quitéria com Manuel António para a transmissão da celebração da Missa Solene, daqui a pouco, depois das 11. Mas para já, fechamos a nossa emissão interativa, como todos os dias, a cantar parabéns a você.

mentira do teu olhar, Ana Duarte, aqui no nosso programa das manhãs da Rádio Regional de Iroca, domingo 7 de junho. Estamos já atentos para estabelecer ligação até à freguesia de Maçores, aqui no concelho de Iroca. Vamos transmitir em direto a celebração da Missa Solene, inserida nas festas em honra de Santa Quitéria. Celebrações que acontecem ainda ao longo do dia de hoje em Maçores, Iroca. De referir que a celebração está agendada para as 15 horas. É a celebração da Missa Solene com sermão, transmissão em 103.2 em Rádio TV Regional de Arouca. Aproveitamos já agora para dar-lhe nota que já da parte da tarde, às 15, retomam as atividades da festa, a atuação da banda pessegueirense no Largo da Vila de Maçores, às 5 a majestosa procissão volta a percorrer o itinerário habitual. 18 horas. Volta concerto da banda até às 20, encerrando assim oficialmente o programa para esta festa em honra a Santa Quitéria, que acontece ainda ao longo do dia deste domingo em Maçores, Arouca.

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11 horas, mais 5 minutos, não tarda nada, vamos entrar em direto ao encontro de Manuel António desde Mansouros, no concelho de Arouca, para transmitirmos a celebração da Missa Solene em honra de Santa Quitéria, inserido na programação das festas deste ano. Transmissão que poderá acompanhar a partir do FM Stereo em 103.2, para ver e ouvir na Rádio TV Regional de Arouca no facebook.com/RR. Aqui nada, ligação até Mansouros.

11 horas com 11 minutos, estamos de volta no programa da Rádio Regional de Iroca e vamos, dentro de instantes, ligar-se até Mansouros ao encontro de Manuel António para a transmissão da celebração da Missa de Santa Quitéria. Celebração que vai ter 5 lugares aqui na sua rádio.

0: Em nome do Pai, do Filho e do Espírito Santo.
1: Amém.
0: A graça de nosso Senhor Jesus Cristo, o amor do Pai, que o comunhão do Espírito Santo esteja convosco. Irmãos e irmãs, bom dia. Estamos hoje reunidos para celebrar o 10º domingo do tempo comum, mas hoje, aqui em Mansores, rezamos de modo especial esta festa de Santa Quitéria, esta Santa Mártir, que é exemplo e modelo de verdadeira fé. Então, que Santa Quitéria nos ajude também nós a vivermos este domingo, a vivermos a nossa vida com perseverança e fidelidade a este amor de Cristo por nós. E para celebrarmos dignamente os santos mistérios, reconheçamos que somos pecadores.

Oremos. Deus Pai Todo-Poderoso, que destes à Marte Santa Quitéria a graça de combater até dar a vida pela fé, concedei que a sua intercessão nos ajude a suportar a adversidade por vosso amor e a caminhar corajosamente para vós, fonte da verdadeira vida, por nosso Senhor Jesus Cristo, vosso Filho, que é Deus, e convosco vive e reina na unidade do Espírito Santo, por todos

como a chuva da primavera sobre a face da terra. Que farei por ti, Efraim? Que farei por ti, Judá? Diz o Senhor. O vosso amor é como um coelho da manhã. É como um orvalho do natuado, logo se evapora. Por isso vos castiguei por meio dos profetas e vos matei com palavras da minha boca. E o meu direito resplandece uma luz, porque eu quero misericórdia e não um sacrifício. O conhecimento de Deus mais que os holocaustos. Palavra do Senhor.

0: Em nome do Pai, do Filho e do Espírito Santo.
1: Amém.
0: A graça de nosso Senhor Jesus Cristo, o amor do Pai, que o comunhão do Espírito Santo esteja convosco.

Natal especial, esta festa de Santa Quitéria, esta Santa Mártir, que é exemplo e modelo de verdadeira fé. Então, que Santa Quitéria nos ajude também nós a vivermos este domingo, a vivermos a nossa vida com perseverança e fidelidade a este amor de Cristo por nós. E para celebrarmos dignamente os santos mistérios, reconheçamos que somos pecadores.

Deus Pai Todo-Poderoso, que destes à mártir santa Quitéria a graça de prometer até dar a vida pela fé, concedei que a sua intercessão nos ajude a suportar a adversidade por vosso amor e a caminhar corajosamente para vós, fonte da verdadeira vida, por nosso Senhor Jesus Cristo, vosso Filho, que é Deus, e convosco vive e reina na unidade do Espírito.

Mais que os holocaustos. Palavra do Senhor.

saboreando, fazendo experiência deste amor de Deus para connosco, podemos deixar que esse amor nos transforme e que nos ajude também nós a viver essa mesma misericórdia na relação com os outros. Quando era quando nasceu, depois, mais tarde, quando é perseguida, também não condena o seu carrasco, não condena aqueles que lhe tiram a vida, mas olham-nos com misericórdia, com compaixão, não sabem o que fazem. Santa Quitéria, use a paixão do Senhor, use a Cristo crucificado, ser capaz na cruz, no momento do martírio, ser capaz de dar a vida pelos seus agressores, por aqueles que lhe tiram a vida. E nós somos capazes de fazer isso? Somos capazes também nós de perdoar àqueles que nos perseguem? Não esqueçais da misericórdia que o Senhor usou e continua a usar para convosco. E se somos verdadeiramente cristãos, se verdadeiramente queremos caminhar unidos a Cristo, se verdadeiramente queremos estar unidos a Cristo na cruz, não há outro caminho que não do perdão, da misericórdia, da compaixão, do acolhimento do outro, apesar do outro também ser pecador, como eu, como vós. O outro também é pecador, como vós. Ah, mas ele não o reconhece. Mais uma razão para rezar por ele. Mais uma razão para eu ser sinal para ele, para que ele possa entender o quanto errou. Há esta frase muito antiga e muito acertada que diz:

por muitos ao contemplar o seu martírio, a vivacidade, a fé, a esperança na ressurreição, a esperança em Jesus Cristo, de uma forma tão, tão viva, tão concreta, tão, uma forma tão, nesta alegre esperança, tocou-lhes no coração que a nossa vida como cristãos seja também uma forma de tocar o coração de tantos outros que se calhar estão mais afastados de Deus, que não acreditam que são estes Mateus que o Senhor também quer chamar, mas que esses Mateus necessitam também de um irmão, que o Senhor quer que esse irmão sejamos nós. E então aqui o Senhor nos pergunta: estás disposto a ser irmão daquele? Esse é que é o problema. É que aqueles que são mais próximos, nossos amigos da vida, com quem comigo vejo, com quem estamos à chata todos os dias, sim, com esses até sim. Mas com aquele malandro que me fez tanto mal, aquele malandro que me roubou, que fez isto, fez aquilo e aquele outro, perdoá-lo, acolhê-lo, era só faltado. O meu orgulho está assim. Ora, vós, temos tanto a aprender com Santa Quitéria e com tantos outros santos que nos convidam verdadeiramente a acolher com misericórdia este amor de Deus, a acolher com misericórdia este irmão que o Senhor nos dá. Que o Senhor nos ajude nesta festa de Santa Quitéria, que assim como ela, possamos verdadeiramente dar sinal, dar testemunho do amor que acolhemos na nossa vida. É que o Senhor, como refere na primeira leitura, o Senhor quer misericórdia, não sacrifício. O Senhor não nos condena por sacrifícios. Vamos a pé daqui até Fátima. Muito bem, o Senhor não nos condena por isso. Mas não faz sentido fazermos uma caminhada a pé daqui até Fátima e continuarmos às curvas com o nosso vizinho do lado. Isso não faz sentido. O Senhor olhava para a apresentação que fizemos e dizia: pois, mas não é isto que eu verdadeiramente quero. O que eu quero é que reconcilies com o teu irmão. Isso é que me alegra de coração. Mas para nós é muito mais fácil a pé daqui até Fátima. Irmãos e irmãs, os sacrifícios, claro, não é que o Senhor dizer: ah, não faças com isso. O sacrifício é uma prova de amor. Este esforço que fazemos porque queremos, e estamos aqui hoje reunidos também neste sentido de queremos manifestar este nosso desejo, este nosso ardor de querer viver a nossa fé. E quem está lá fora a apanhar com o sol na cabeça, ainda mais um pouco, mais, aumenta um pouco mais o sacrifício. E quem está em pé, mais um sacrifício faz, mas fala com amor, diz assim: por ti eu faço isto, eu enfrento esta dificuldade. Mas depois, ou nada vale, se no nosso coração continuarmos a não acolher o nosso irmão, a não perdoar, a não manifestar esta presença de Deus que habita nos nossos corações. Ah, isto é mais exigente. É verdade. Mas o Senhor nos dá a graça. O Senhor nos ajuda, verdadeiramente, o Senhor nos fortalece na fé para que, verdadeiramente, com os seus dons e as suas graças, possamos ser sinal e instrumentos deste amor e da misericórdia de Deus. Então que o Senhor nos ajude a vivermos como cristãos, como a Santa Quitéria e tantos outros santos que foram semente, que foram este testemunho de verdadeira fé para cada um de nós. Santa Quitéria, rogai por nós.

0: para que o nosso Papa, Leão XIV, o Bispo Madalinda e os prebíteros a ele unidos se fortaleçam na fé, deem glória a Deus e creiam no poder de Cristo ressuscitado. Oremos. Para que os homens procurem conhecer o Senhor, cooperem entre si com lealdade e reconheçam a sua parte no pecado do mundo, oremos. Para que cesse o desprezo pelos imigrantes, a perseguição aos refugiados e estrangeiros, e se respeitem as crianças sem família, oremos. Para que Deus dê coragem aos desiludidos, ensine aos homens o que é a misericórdia e os leve a respeitar as minorias. Oremos. Para que não nos julguemos mais que os outros e saibamos à maneira de Jesus Cristo ser simples e verdadeiros para com todos. Oremos.
1: Escutai, Senhor, a nossa oração e dai-nos a graça de servirmos na fé, para que o testemunho da nossa vida leve outros homens e mulheres a reconhecer-nos como o único Deus verdadeiro. Por Cristo nosso Senhor. Amém.

Shyam Purata Ultima Saya, Tuo Pai, bem disse, partiu e deu aos seus discípulos, dizendo: tomai todos e comei, isto é o meu corpo, que será entregue por vós.

pecados, deu-vos graças e deu aos seus discípulos, dizendo: tomai todos e bebei. Este é o cálice do meu sangue, o sangue da nova e eterna aliança, que será derramado por vós e por todos para a remissão dos pecados. Fazei isto em memória de mim.

Mistério da fé. Pai Santo, sobrando o memorial do Cristo, morre.

Fizestes entrar na glória da ressurreição e glorificaste sentando à vossa direita. Anunciamos a obra do vosso amor, enquanto esperamos a sua vinda gloriosa, e vos oferecemos o pão da vida e o cálice da salvação. Olhai para uma santa vossa Igreja, na qual vos oferecemos os sacrifícios contados agora e por toda a eternidade, entre os membros do vosso Filho, cujo corpo e sangue comungamos. Deus Todo-Poderoso, pela participação nestes santos mistérios, vivificai-nos com a luz do Espírito,

participando, nós sigamos juntamente com eles o caminho do vosso reino. Lembrai-nos ambos diariamente e de todos os defuntos, cuja fé, Senhor, só vós conhecestes, admitidos a contemplar a luz do vosso rosto e dai-lhes a plenitude da vida na ressurreição. E também nós, ao terminarmos a nossa peregrinação sobre a terra, recebemos, Senhor,

0: Senhor Jesus Cristo, que disseste aos vossos apóstolos: deixo-vos a paz, dou-vos a minha paz. Não olheis aos nossos pecados, mas à fé da vossa Igreja, e dai a união e a paz segundo a vossa vontade. Vós que viveis e reinais pelos séculos dos séculos.
1: Amém.
0: A paz do

0: ordinários para receber a bênção. Deus Pai, que hoje vos reuniu para celebrar a festa de Santa Quitéria, possa ajudar-vos a viver neste mesmo amor, nesta mesma fé. Amém. Nosso Senhor Jesus Cristo, que manifestou de modo admirável em Santa Quitéria a força e imagem do mistério pascal, faça de vós testemunhas fiéis do seu Evangelho. Amém. O Espírito Santo, que em Santa Quitéria vos deu um sinal da caridade divina, vos torna capaz de formar uma verdadeira comunidade de fé e amor. Amém. E a bênção de Deus Todo-Poderoso, Pai, Filho e Espírito Santo, deixe sobre vós e convosco permaneça para sempre.
1: Amém.

E assim acompanhamos a transmissão em direto da celebração da Eucaristia em honra a Santa Quitéria, inserida na programação das festas de Santa Quitéria, que ainda acontecem ao longo do dia de hoje na freguesia de Mansores, no concelho de Arouca. Celebração que teve transmissão em direto com o Manuel António desde a Igreja Paroquial de Mansores, que foi acompanhada pela banda musical Pessegueirense. Meio-dia e 13, muito boa tarde, bom domingo. Aproveita o que resta deste fim de semana para ficar pela sintonia da Rádio Regional de Arouca. Antes de colocarmos o ponto final nesta nossa emissão especial, recordo que logo mais, a partir das 15 horas, em Mansores vão retomar as atividades desta festa, onde se destaca a tradicional procissão, majestosa procissão, que será acompanhada pela banda pessegueirense, que acontece no largo da vila de Mansores e que percorre o itinerário habitual. A partir das 18, novo concerto pela banda, até às 20, em que se encerram assim estas festas em honra de Santa Quitéria, em Mansores, Arouca. Fica desde já o nosso muito obrigado pela vossa companhia. Se por acaso notou alguma falha, sim, infelizmente nem sempre as condições técnicas são as melhores, contudo, ainda assim conseguimos levar o essencial desta transmissão aos nossos ouvintes. Fica desde já o nosso pedido de desculpa e o agradecimento por ainda se manter connosco.

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Esta música é a que vamos ouvir, espaço musical, hora do seu almoço, ora passam 22 minutos do meio-dia. Estivemos no exterior, não é? Estivemos na parte da manhã, mais cedo, não é? Das 8h30 até às 9h30, com transmissão na Freguesia de Moldes, onde está a decorrer a festa em honra de Santo António. Transmissão da missa solene, que foi celebrada pelo Sr. Padre Pedro e acompanhada pelo grupo coral de Moldes. Para ver e ouvir na Rádio TV Regional de Arouca. Já agora há bem pouco estivemos em Mansores, Freguesia de Mansores, também com a sua festa de Santa Quitéria. Lá esteve o Manuel António e nos estúdios o Adelino Pinho, nesta parte que agora lhe vai oferecer boa música para a hora do seu almoço.

este que acabamos de ouvir aqui na seleção musical do Adelino Pinho. Ainda para ouvirmos, eu só vou gostar, vou. Quem gosta de mim, é isso que vamos

diz tudo, só vou gostar de quem gosta de mim. Lindíssimo tema este que acabamos de ouvir, assim como também este, os meninos à volta da fogueira, é mais um dos sucessos.

dois meninos à volta da fogueira, mais um dos temas que acabamos por ouvir e para ouvirmos ainda, tu e só tu.

só tu mesmo, um dos temas também. E para esta seleção musical, que o Adelino Pinho está aí, nada mais do que um carro preto também é ótimo ouvirmos.

as recordações da música aqui na seleção musical do Adelino Pinho, como mais um dos temas este que vamos ouvir, que nos diz as quatro estações do ano.

Em continuação com a música que gostamos de ouvir, com a seleção musical preparada para este espaço, na companhia do Adelino Pinho, para ouvirmos música.

mocidade, oh mocidade, mais um dos sucessos musicais como este que iremos ouvir pelo título Os Olhos de Minha Mãe.

Os Olhos de Minha Mãe, mais um dos lindíssimos trabalhos que acabamos por ouvir nesta seleção musical preparada aqui pelo Adelino Pinho. O tempo volta.

um pouquinho de história da vida de um fim de semana. A música continua por cá, seleção musical, música para todos os gostos, música que gostamos de ouvir, como esta, Mara.

É isso que muitas vezes gostamos de recordar, as grandes músicas, os grandes sucessos musicais aqui no programa do Adelino Pinho.

um dos sucessos musicais aqui na seleção musical do Adelino Pinho. Como eu gostaria de ficar, é isso que vamos ouvir.

É verdade, lindíssimos temas em passagem para o cano. Continuamos na seleção musical e mais um dos temas para ouvirmos, e pelo título, Se Você Fosse Por Mim, é isso que já nos faz companhia aqui na seleção musical do Adolino Pinho.

som de cristal que acabamos de ouvir aqui na seleção musical do Adelino Pinho, como este meu grito de amor.

esta música acabou por tocar, porque são sucessos musicais aqui na Regional de Arouca e continuamos ainda com ele.

Paramos foi o que acabamos por ouvir e não pergunte como estou, mais um sucesso musical para ouvirmos.

0: São 13 horas e 55 minutos. Daqui a um pouquinho há atualização de notícias em cadeia com a Antena 1 para ouvirmos aqui na Rádio Regional de Arouca.
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0: Que tenha agradado a seleção musical que fiz para hoje.

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Foi mais um sucesso musical, a música romântica, a música que gostamos de ouvir. E para continuar ainda neste espaço musical aqui do Adelino Pinho com as Loucuras, Loucuras é mais um sucesso que poderemos ouvir, a música calma, romântica.

0: por ser inclusiva. O passe verde para andar nos comboios da CP passa a poder ser usado em formato digital. Vamos à final de handball feminino da Taça de Portugal. O jogo é entre o Benfica e o handball feminino Almeida Garrett.
1: E nesta altura, no Porto e em Ponta Delgada, estão 20 graus, 22 no Funchal, 24 em Coimbra, 26 em Lisboa e 27 em Faro. As notícias às 2, a edição é de Rita Fernandes.
0: Com o Papa em Espanha, o centro de Madrid transformou-se numa igreja a céu aberto. Mais de 1 milhão de pessoas estiveram no centro da cidade para estar na presença do Papa Leão XIV. O espaço tornou-se pequeno para que todos conseguissem ver o Papa, mas, como conta a enviada especial Diana Craveiro, o momento foi, ainda assim, muito marcante para os fiéis.
2: Nem todos conseguiram assistir na primeira fila à celebração, mas nem por isso deixaram de ouvir as palavras do Papa. Mesmo afastados da Praça Cibeles, milhares de peregrinos seguiram tudo em televisões espalhadas ao longo das ruas. Maribel viu, atenta, e conta que ficou arrepiada com as palavras de Leão XIV.
3: Impressionantes, mira.
4: Impressionante, estou arrepiada, que bonito. Há tantas palavras que o Papa disse, mas acima de tudo temos de ser humanos. A bondade, a esperança, o amor une-nos a todos, e é verdade tudo isso. O amor, sobretudo, une-nos. Tanto me faz se as pessoas são de Portugal, de Guiné ou do México. Somos todos iguais.
3: Portugal, que de Guiné, que de México. Todos ante Deus somos iguais.
2: Houve também muitos peregrinos a seguir tudo no telemóvel. Caetana, de 17 anos, está feliz por ver tanta gente na cidade por causa do Papa.
5: Esta viagem que ele fez aqui a Madrid, vieram 2 milhões de pessoas de fora para o ver, sobretudo jovens da nossa idade. E as suas palavras tocaram-nos. Teve uma visão empática em relação a nós. Temos de viver a fé e não devemos ter medo de acreditar em Deus e de expressar aquilo que sentimos pela fé.
2: Ao seu lado, Sofia, 16 anos, fala em palavras importantes que o líder da Igreja Católica tem deixado em Madrid.
6: Bem, pareceram-me palavras muito importantes para podermos crescer todos na fé, todos juntos, e que todos somos uma família, mesmo que não tenhamos nenhum laço de sangue.
2: O Papa conseguiu juntar mais de 1 milhão de pessoas na celebração da Missa do Corpo de Deus em Madrid.
0: Acompanhado pela enviada especial da RTP Antena 1, Diana Craveiro. O Papa recebeu também, num momento simbólico, chave da cidade de Madrid, pelas mãos do presidente da Câmara da cidade, e nesse momento deixou também uma mensagem de esperança para que Madrid continue a ser uma cidade acolhedora e inclusiva. Elogiou também a vida social da cidade de Madrid, uma cidade inspirada por valores humanos autênticos. São algumas das mensagens deixadas pelo Papa Leão XIV nesta visita à Espanha. António José Seguro e Luís Montenegro mostram que estão em sintonia. Dizem que são dois homens que podem mudar Portugal. O Presidente da República e o Primeiro-Ministro estão no Luxemburgo para as comemorações do Dia de Portugal. O jornalista João Alexandre acompanha esta viagem. Seguro e Montenegro encontraram-se com alunos de português.
7: O seu Primeiro-Ministro e eu não conseguimos falar tantas línguas. Fantástico, estão a ver?
8: Mas eles são muito bons.
9: No Centro Cultural de Salem, no Luxemburgo, amanhã até começou com uma breve conversa entre António José Seguro, Luís Montenegro e um grupo de jovens alunos de português.
7: Então já foram a Portugal ou não?
10: Sim!
9: Mas quem também aguardava o chefe de Estado e o chefe do governo eram dirigentes sindicais preocupados com uma situação que até motivou uma carta aberta nos últimos dias: a revisão do regime jurídico do ensino de português no estrangeiro.
11: A primeira proposta. Que a negociação corra bem e que esse assunto
12: é assim que nós queremos, e do governo queremos uma atitude cooperativa também e honesta.
9: Na conversa à entrada para o Centro Cultural, António José Seguro e Luís Montenegro prometeram analisar a situação.
13: Podíamos, apelámos ao coração mesmo.
7: Vamos analisar.
11: Muito bem.
7: Obrigado.
9: E foi já no discurso que o Primeiro-Ministro deixou a garantia.
14: Aqueles que continuam a querer ensinar português, aquilo que eu também vos quero transmitir é que nós não deixaremos de tudo fazer para garantir as condições para que esse trabalho possa ser continuado.
9: O Presidente da República insiste.
15: Deixei os responsáveis luxemburgueses um apelo claro.
8: que alarguem a disponibilização do português como língua de opção no programa curricular do nosso ensino, aqui, onde o português é a segunda língua principal falada em casa pelos alunos do ensino público. Isso é relevante.
9: Em declarações à RTP Antena 1, Bruno Silva, secretário-geral do Sindicato de Professores no Estrangeiro, mostra-se preocupado e pede esclarecimentos.
10: Nós também queremos um esclarecimento sobre aquilo que nos apresentam, que é, neste momento, estarmos a pôr em causa todo o ensino português no estrangeiro.
9: Preocupações manifestadas no Luxemburgo, onde Presidente da República e Primeiro-Ministro prometeram estar atentos ao ensino do português.
0: E mostraram também que estão em sintonia num momento em que foram interpelados por um imigrante que lhes pediu um autógrafo e ao assinarem uma bandeira de Portugal, me disseram que estão em sintonia e que são dois homens que podem mudar o país. A guerra no Médio Oriente volta a escalar. O exército israelita atacou nas últimas horas o Líbano, um centro de comando do Hezbollah, no sul de Beirute. O governo de Israel diz que a operação foi uma resposta aos disparos contra território israelita. O passe verde para andar nos comboios da CP vai estar na aplicação gov.pt e deixa de ser preciso o cartão físico. A aplicação gov.pt é a aplicação oficial do Estado português, uma aplicação que pode ser instalada nos telemóveis, em que é possível ter documentos como o cartão de cidadão ou a carta de condução em formato digital e, por isso, dispensar os documentos físicos na carteira. O passe ferroviário verde pode ser carregado no site da CP, Comboios de Portugal, e depois adicionado à carteira digital da aplicação gov.pt. O governo explica num comunicado que esta é uma aposta na mobilidade mais digital e também mais sustentável. No desporto, a esta hora, final feminina da Taça de Portugal de handball, jogo entre Benfica e o handball feminino Almeida Garrete. Carlos Manuel Santos, boa tarde, acompanhas este jogo? A esta hora está já o jogo a decorrer.
15: Já se joga há um minuto e meio no pavilhão Panorama, o multiusos da Alcobaça, esta final da Taça de Portugal em handball entre o pentacampeão nacional Benfica e a equipa do Vila Nova de Gaia, Almeida Garrete, para já ainda com apenas um minuto e meio, o resultado ainda sem golos, 0-0, que no handball é raro. A equipa encarnada tenta aqui fazer o triplete, juntar a taça ao campeonato e à supertaça. Já a equipa de Vila Nova de Gaia vai tentar a sua primeira Taça de Portugal, uma equipa recente, fundada em 87 e que pode de hoje conseguir o seu primeiro título de sempre, o ponto mais alto da sua história. Um pavilhão multiusos que dá para 1.400 espectadores, estão cerca de 600 pessoas a ver esta final feminina. Para saber então se vamos ter um vencedor inédito na taça ou se o Benfica vai fazer o triplete. Agora com 2 minutos e 20 segundos, Almeida Garrete 0, Benfica 1.
0: Carlos Manuel Santos que vai acompanhar este jogo da final feminina da Taça de Portugal de handball. Benfica joga com o handball feminino Almeida Garrete, mais logo às 7:30 da tarde, a final masculina, também da Taça de Portugal de handball, Sporting Benfica.
1: Rita Fernandes com as notícias às 2 na RTP Antena 1, simultâneo com a RTP Antena 1 Madeira, Açores e Mundo. 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

15 minutos depois da informação, voltamos para a música, a seleção musical aqui do Adelino Pinho, fazer-lhe companhia nesta tarde de domingo para 7 de junho.

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Os sucessos musicais aqui na Regional de Arouca, a seleção musical do Adelino Pinho, para continuarmos a ouvir sucessos.

E é para continuarmos com a música que gostamos de ouvir aqui na Regional de Arouca. Continua com a seleção musical do Azulino Pinho.

Continuamos todos com a música que gostamos de ouvir aqui na Regional de Arouca. Continuamos com a seleção musical aqui do Adelino Pinho.

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0: 3 horas em Portugal Continental e na Madeira, são 2 nos Açores. Quinta hora, esta hora em destaque nas notícias.
1: Mais de 1 milhão de pessoas encheram o centro de Madrid para ouvir o Papa Leão XIV, o Papa que deixa elogios à cidade espanhola por ser inclusiva. O passe verde para andar nos comboios da CP passa a poder ser usado em formato digital. Na guerra no Médio Oriente, Donald Trump mantém pressão sobre o Irão, diz que não vai levantar sanções sem que haja um acordo de paz.
0: Nesta altura, em Ponta Delgada e no Porto estão 20 graus, 22 no Funchal, 24 em Coimbra, 26 em Lisboa e 27 em Faro. As notícias às 3, a edição é de Rita Fernandes.
1: Com o Papa em Espanha, o centro de Madrid transformou-se numa igreja a céu aberto. Mais de 1 milhão de pessoas esteve presente na capital espanhola para estar na presença do Papa Leão XIV. O espaço tornou-se mesmo pequeno para que todos conseguissem ver o Papa, mas como conta a enviada especial Diana Craveiro, o momento foi, ainda assim, muito marcante para os fiéis.
2: Nem todos conseguiram assistir na primeira fila à celebração, mas nem por isso deixaram de ouvir as palavras do Papa. Mesmo afastados da Praça Cibeles, milhares de peregrinos seguiram tudo em televisões espalhadas ao longo das ruas. Maribel viu, atenta, e conta que ficou arrepiada com as palavras de Leão XIV.
3: Impressionantes, mira.
4: Impressionante, estou arrepiada, que bonito. Há tantas palavras que o Papa disse, mas acima de tudo temos de ser humanos. A bondade, a esperança, o amor une-nos a todos e é verdade tudo isso. O amor, sobretudo, une-nos. Tanto me faz se as pessoas são de Portugal, de Guiné ou do México. Somos todos iguais.
3: Portugal, que de Guiné, que de México. Todos ante Deus somos iguais.
2: Houve também muitos peregrinos a seguir tudo no telemóvel. Caetana, de 17 anos, está feliz por ver tanta gente na cidade por causa do Papa.
5: Esta viagem que ele fez aqui a Madrid, vieram 2 milhões de pessoas de fora para o ver, sobretudo jovens da nossa idade. E as suas palavras tocaram-nos. Teve uma visão empática em relação a nós. Temos de viver a fé e não devemos ter medo de acreditar em Deus e de expressar aquilo que sentimos pela fé.
2: Ao seu lado, Sofia, 16 anos, fala em palavras importantes que o líder da Igreja Católica tem deixado em Madrid.
6: Bem, pareceram-me palavras muito importantes para podermos crescer todos na fé, todos juntos, e que todos somos uma família, mesmo que não tenhamos nenhum laço de sangue.
2: O Papa conseguiu juntar mais de 1 milhão de pessoas na celebração da Missa do Corpo de Deus em Madrid.
1: Momento marcante para os fiéis que estiveram no centro de Madrid para ouvir e presenciar esta missa do Papa. O centro de Madrid transformou-se numa igreja a céu aberto. Mais de 1 milhão de pessoas quiseram estar nesta missa dada pelo Papa Leão XIV, o Papa que está em Espanha. É a primeira viagem do Papa Leão XIV a um país da União Europeia. A guerra no Médio Oriente volta a escalar. O exército israelita atacou nas últimas horas o Líbano, um centro de comando do Hezbollah, no sul de Beirute. O governo de Israel diz que a operação foi uma resposta aos disparos contra território israelita. Num dia marcado por estes novos ataques israelitas em Beirute, no Líbano, Donald Trump pressiona o Irão, diz que não vai levantar sanções sem que haja um acordo de paz. O presidente dos Estados Unidos dá uma entrevista à televisão norte-americana NBC. Donald Trump considera que o Irão está mais fragilizado e explica a razão pela qual considera que o Irão não conseguiu ainda chegar a um acordo de paz.
7: Porque é algo muito difícil para eles. Têm tido uma grande independência. Lidaram com uma liderança muito fraca e ineficaz por parte dos Estados Unidos e, honestamente, de outros países, o que lhes permitiu escapar impunes. E acho que eles não conseguem acreditar que estão na situação atual em que foram praticamente decapitados.
8: Mas se estão assim tão desesperados, Sr. Presidente, porque é que ainda não aceitaram os termos que está a propor?
7: São orgulhosos. Há coisas que nunca pensaram que fariam e agora vão ter de fazer. Não têm alternativa e isso leva tempo. Estamos a falar de 47 anos a fazerem o que queriam. Isto já devia ter sido resolvido há muito tempo.
1: Declarações de Donald Trump numa entrevista à televisão norte-americana NBC. A guerra no Médio Oriente tem afetado sobretudo o preço dos combustíveis. No próximo mês, os principais países produtores de petróleo vão aumentar a produção de petróleo, o que pode aliviar a pressão sobre o preço dos combustíveis. O grupo dos países exportadores de petróleo, liderado pela Arábia Saudita e pela Rússia, diz que está comprometido com a estabilidade do mercado do petróleo. O passe verde para andar nos comboios da CP vai passar a estar na aplicação gov.pt e por isso deixa de ser preciso o cartão físico para as viagens. A aplicação gov.pt é a aplicação oficial do Estado português. É lá que é possível ter documentos como o cartão de cidadão ou a carta de condução em formato digital e por isso dispensar os documentos físicos na carteira. O passe ferroviário verde pode ser carregado no site da CP Comboios de Portugal e adicionado à carteira digital da aplicação gov.pt. O governo diz que esta é uma aposta na mobilidade mais digital e sustentável. Joga-se esta hora a final feminina da Taça de Portugal de handball, jogo entre Benfica e o handball feminino Almeida Garrete, jogo acompanhado pelo Carlos Manuel Santos. Carlos, já se joga a segunda parte.
9: Já se joga, Rita, estamos no início da segunda parte e o Benfica vence por 22-16. Primeira parte com muitos golos, 34 no total, num jogo muito bem jogado por parte a parte. O Benfica esteve sempre à frente do marcador, mas nunca conseguiu uma diferença superior a 6 golos. Aos 20 minutos vencia por 17-11. Mas nos últimos 10 minutos foram da equipa de Vila Nova de Gaia que conseguiu recuperar no marcador, com a central Ângela Pessoa em destaque com 4 golos, a fazer com que o Almeida Garrete chegasse ao intervalo apenas a perder por 2 golos, 16-18. Nas bancadas está o secretário de Estado, Pedro Dias, para ver se ao Benfica a vencer o triplete ou ao Almeida Garrete a conseguir um troféu histórico, o que seria o seu primeiro de sempre. Agora, com 5 minutos da segunda parte, o Benfica voltou a disparar no marcador e já vence por 23-16.
1: Final feminina da Taça de Portugal de handball e mais logo às 19h30 à final masculina também da Taça de Portugal de handball, Benfica Sporting.
0: E fica por aqui a edição às 3 com Rita Fernandes, as notícias na RTP Antena 1, simultâneo com a RTP Antena 1 Madeira e Açores e também Mundo. 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

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Isso é Luiz Melodia. Vamos lá.

0: 6 horas em Portugal Continental e na Madeira, são 5 nos Açores. Esta hora, Rita, no topo da atualidade.
1: Kimi Antonelli ganha o grande prémio do Mónaco de Fórmula 1. Aumenta a vantagem na liderança no Mundial da competição desta modalidade. Na Liga Europeia Feminina de Voleibol, Portugal venceu por 3-0 frente à Macedónia do Norte. O Primeiro-Ministro e o Presidente da República fazem um apelo conjunto para que emigrantes regressem a Portugal.
0: E nesta altura, no Porto estão 19 graus, 20 em Ponta Delgada, 21 no Funchal, 22 em Coimbra, 24 em Lisboa e 26 em Faro. As notícias às 6, a edição é de Rita Fernandes.
1: É o piloto mais jovem de sempre a ganhar no Mónaco. Kimi Antonelli vence o grande prémio de Fórmula 1. O piloto italiano de 19 anos, da Mercedes, aumenta a vantagem na liderança do Mundial da Fórmula 1. Fica com 66 pontos de vantagem sobre Lewis Hamilton, da Ferrari. Esta é a quinta vitória consecutiva de Kimi Antonelli, que já tinha ganho na China, no Japão, em Miami, também no Canadá, e agora ganha o grande prémio de Fórmula 1. Na Liga Europeia Feminina de Futebol, Portugal venceu por 3-0 frente à Macedónia do Norte. Portugal está a jogar para o apuramento para o campeonato da Europa de 2028, campeonato de voleibol feminino, um jogo acompanhado pelo Paulo Vidal.
2: Ao segundo jogo, a primeira vitória de Portugal nesta jornada de estreia da Liga Europeia Feminina de Voleibol. Depois da derrota de sexta-feira passada diante da Hungria por 3-0, Portugal aplicou igual resultado nesta partida frente à Macedónia do Norte. Parciais de 25-16, 25-16 e 25-11. Para a formação orientada por Hugo Silva. Vitória indiscutível da seleção portuguesa, que agora, após esta etapa em Vila do Conde, viaja para a Grécia, onde vai disputar o torneio 15 entre os dias 12 e 14 deste mês, defrontando a seleção anfitriã da Grécia e também o Kosovo nesta Liga Europeia de apuramento para o Campeonato da Europa de 2028 em voleibol feminino.
1: Paulo Vidal, que acompanhou o jogo entre Portugal e a Macedónia do Norte. Portugal venceu por 3-0 na Liga Europeia Feminina de Voleibol. Em Espanha, multidão atrás de multidão para ver o Papa Leão XIV. Ele está em Madrid. Nesta altura, num evento cultural e de desporto, na Movistar Arena. É uma visita que está a ser acompanhada pela enviada especial Diana Craveiro. À chegada ao pavilhão desportivo, claro, uma multidão para ver o Papa.
3: Há sempre muitos gritos de viva o Papa e também muitas palmas, e este é sempre também um momento de muita confusão. Isto porque nunca se sabe bem por que rua é que o Papa vai chegar, porque todas estão cortadas e com polícias, e por isso todas são uma opção. E as pessoas tentam perceber por onde é que ele vai passar. Aqui nesta rua onde eu estou, há prédios em obras com andaimes, e as pessoas estavam dezenas de pessoas penduradas nestes andaimes para conseguir ter um vislumbre do Papa a passar. Isto porque todos querem ver Leão XIV para se sentirem abençoados. Há uma senhora, a Isabel, que estava um pouco mais afastada para estar à sombra, porque está muito, muito calor aqui, mas mesmo afastada, ela disse-me que não se importa, porque o que conta mesmo é conseguir ver Leão XIV.
4: Pero vengo con tanta ilusión y con tanta devoción que me he sentado aquí y que solamente con que le vea pasar y su bendición ya tengo de sobra. Estoy sudando muchísimo porque hace mucho calor.
3: Y es para usted es suficiente solo verlo.
4: Sí, solamente verlo. Verle ya para mí es la mayor ilusión. Yo colaboré cuando vino Juan Pablo II, colaboré con la catedral y vi a Juan Pablo II, pero claro, ahora ya no, ya soy mayor y ya no puedo.
3: As expectativas e a felicidade dos peregrinos que conseguem e tentam ver Leão XIV.
1: Reportagem da enviada especial Diana Craveiro, ela que acompanha esta visita do Papa Leão XIV a Espanha. O Papa está em Madrid e foi no centro da cidade que esta manhã o Papa juntou mais de 1 milhão de pessoas numa missa a céu aberto. O espaço acabou por ser pequeno para tantas pessoas que queriam ver o Papa Leão XIV. É um apelo conjunto do Presidente da República e do Primeiro-Ministro para que os imigrantes regressem a Portugal. A mensagem foi deixada nas últimas paragens da visita de António José Seguro e Luís Montenegro ao Luxemburgo, uma visita integrada nas comemorações do Dia de Portugal. E a fechar o roteiro, João Alexandre, fica também um agradecimento ao Primeiro-Ministro.
5: No último dia da visita, numa cerimónia que juntou centenas de imigrantes, António José Seguro começou por fazer uma confissão.
6: Não só cumprimento o Sr. Primeiro-Ministro, como saúdo pela sua presença e pela disponibilidade desde a primeira hora, quando conversámos e lhe transmiti da minha primeira opção para comemorar o 10 de junho, ser aqui no Luxemburgo, e o Sr. Primeiro-Ministro me disse, boa opção, e lá estaremos com certeza.
5: Juntos com a comunidade portuguesa no Luxemburgo e alinhados num apelo para que Portugal seja, para muitos, a próxima paragem.
6: É um país que quer receber de volta os seus, os que emigraram e os que nasceram fora, mas que sentem Portugal como uma parte de si. Portugal é um extraordinário país para viver e deve ser também um país extraordinário para se trabalhar.
7: Portugal precisa de todos vós. Contamos muito convosco para o nosso futuro.
5: Sintonia entre Presidente da República e Primeiro-Ministro numa cerimónia em que ambos definiram os imigrantes e lusodescendentes como embaixadores do país, com o Primeiro-Ministro a admitir, no entanto, que apesar da forte ligação entre Portugal e Luxemburgo, há ainda trabalho a fazer.
7: Queremos um Estado cada vez mais próximo dos portugueses no estrangeiro. Muito, muito há ainda a cultivar e a fazer para sermos mais próximos e aproveitarmos todo o potencial.
5: Numa cerimónia marcada ainda pela condecoração de Orlando Pinto, empresário e filantropo, emigrado há 4 décadas, um dos maiores nomes da construção civil no Luxemburgo.
6: É um reconhecimento merecido para alguém que representa tantos outros.
8: Comecei na construção com uma pá e uma picareta. Bem, haja a minha mãe, que veio de Portugal ontem, com 93 anos, está aqui. Muito obrigado!
5: Cerimónia emotiva perante centenas de portugueses e lusodescendentes numa filarmónica do Luxemburgo, abrilhantada ainda pelo concerto de António Zambujo.
1: Os últimos eventos desta viagem oficial de António José Seguro e Luís Montenegro ao Luxemburgo, uma viagem integrada nas comemorações do Dia de Portugal.
0: Rita Fernandes com as notícias às 6 na RTP Antena 1, simultâneo com a RTP Antena 1 Madeira, Açores e Mundo. 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

8:53. Por 7, a atualização de notícias. Esta tarde de domingo para 7 de junho. Nossa companhia por causa do Limpinho. De manhãzinha muito cedo, não é? Com transmissões do exterior. Estou em estúdio e para continuar. Boa música.

0: 7 horas em Portugal Continental e na Madeira, são 6 nos Açores. Rita, esta hora em destaque nas notícias.
1: Uma pessoa morreu e outra está desaparecida depois de terem entrado nas águas do Rio Douro e no Guadiana. Tarde de feitos históricos no desporto, no ténis, Zverev vence pela primeira vez na carreira um torneio do Grand Slam. Na Fórmula 1, Kim Antonelli torna-se o piloto mais jovem de sempre a ganhar o Grande Prémio do Mónaco. É um apelo conjunto do Presidente da República e do Primeiro-Ministro, querem que os imigrantes regressem a Portugal.
0: E nesta altura no Porto estão 18 graus, 20 em Ponta Delgada e em Coimbra, 22 no Funchal, 23 em Lisboa e 26 em Faro. As notícias às 7, a edição é de Rita Fernandes.
1: Uma pessoa morreu e outra está desaparecida depois de terem ido a banhos no Rio Douro e no Guadiana. No Douro, um homem morreu na praia fluvial de Bitetos, concelho de Marco de Canaveses. No Guadiana, o homem desapareceu na zona de Azanhas, em Mértola. As buscas estão a ser coordenadas pela Autoridade Marítima com a ajuda da Proteção Civil. No desporto, no ténis, Alexander Zverev venceu o torneio de Roland Garros. A final durou mais de 4 horas. O tenista alemão derrotou o italiano Flavio Cobolli por 3-7-2. Foi a primeira vez na carreira que Zverev ganhou um torneio do Grand Slam. Na Fórmula 1, Kimi Antonelli é o piloto mais jovem de sempre a ganhar no Mónaco, vence o Grande Prémio de Fórmula 1. O piloto italiano de 19 anos, da Mercedes, aumenta a vantagem na liderança do Mundial da Fórmula 1, fica com 66 pontos de vantagem sobre Lewis Hamilton da Ferrari. Esta é a quinta vitória consecutiva de Kimi Antonelli. Ele já tinha ganho nas China, no Japão, em Miami, também no Canadá e agora soma esta vitória no Mónaco, no Grande Prémio de Fórmula 1. No basquetebol, o Benfica venceu o Futebol Clube do Porto no primeiro de 3 jogos da final da Liga. O segundo jogo está marcado para a próxima terça-feira no Pavilhão da Luz. São jogos do play-off que decidem quem é o campeão nacional de basquetebol. Na Liga Europeia Feminina de Voleibol, Portugal venceu por 3-0 frente à Macedónia do Norte. São resultados que abrem o caminho ao apuramento para o Campeonato da Europa de 2028. Paulo Vidal.
2: Ao segundo jogo, a primeira vitória de Portugal nesta jornada de estreia da Liga Europeia Feminina de Voleibol. Depois da derrota de sexta-feira passada diante da Hungria por 3-0, Portugal aplicou igual resultado nesta partida frente à Macedónia do Norte. Parciais de 25-16, 25-16 e 25-11. Para a formação orientada por Hugo Silva. Vitória indiscutível da seleção portuguesa, que agora, após esta etapa em Vila do Conde, viaja para a Grécia, onde vai disputar o torneio 15 entre os dias 12 e 14 deste mês, defrontando a seleção anfitriã da Grécia e também o Kosovo nesta Liga Europeia de apuramento para o Campeonato da Europa de 2028 em voleibol feminino.
1: Jogo acompanhado pelo Paulo Vidal nesta que foi uma tarde cheia de desporto nas várias modalidades. Em Espanha, por onde passa o Papa Leão XIV, há uma multidão para ver esta passagem do Papa, Papa Leão XIV, que visita pela primeira vez um país da União Europeia. O Papa, nas últimas horas, esteve na Movistar Arena, num evento cultural e também de desporto. A enviada especial, Diana Craveiro, está nas ruas de Madrid. Diana, boa tarde. Estás com uma portuguesa que reservou este dia especial também para ver o Papa.
3: Sim, uma portuguesa que acompanhou de forma muito breve, porque o Papa passou de forma muito rápida, mas também muito perto, esta passagem de Leão 14. Esta loja é uma loja de queques, desta portuguesa que está a viver aqui em Madrid, e ela normalmente nunca trabalha ao domingo, mas esta dona Joana Bismarck ainda hesitou muito, mas a decisão acabou mesmo por ser a melhor, a de abrir a loja hoje.
4: E hoje tivemos excepcionalmente abertos porque o Papa vinha aqui à esquina, ao Movistar Arena, e o negócio correu bem, muita gente.
3: O Papa passou aqui muito pertinho, sente que a sua loja ficou abençoada, se calhar?
4: Bem, pode ser. Deus queira que sim, só estamos abertas há 3 meses e bem que precisávamos de uma ajuda para que o negócio continue a correr bem.
3: A Joana vive aqui em Madrid há alguns anos. Ela diz que nos últimos dias não tem tido muito tempo para seguir todas as notícias sobre o Papa, porque tem tido muito trabalho, mas identifica-se muito com o que Leão 14 fala.
4: Mas o que eu estou de acordo muito com o Papa, que é a política dos imigrantes, o apoio que dá à parte imigrante, porque no fim e ao cabo eu sou uma imigrante, parecendo que não. Estou na Europa, já vivi em vários países europeus, mas somos sempre imigrantes e claro que não é fácil, depende também em condições as pessoas vêm, mas não é fácil ser imigrante, adaptar-se às culturas, tudo isso. Então eu acho que o Papa nesse aspecto faz uma, não vou dizer política, porque não é uma política, mas apoia muito o imigrante e acho que isso é muito importante.
3: Os migrantes têm tido muita atenção de Leão 14 e vão continuar a ter também ao longo desta semana, nas visitas que o Papa vai fazer a Barcelona e às Canárias. O Papa daqui já saiu, as pessoas já começaram a dispersar, segue para um jantar na residência do Arcebispo de Madrid e fecha a agenda por hoje. Amanhã de manhã tem um encontro privado com Pedro Sánchez e depois segue para o Parlamento Espanhol.
1: Diana Craveiro, a enviada especial que acompanha esta visita do Papa Leão 14, ele que esteve ao longo da tarde num evento cultural e de desporto na Movistar Arena em Madrid. Já de manhã o Papa conseguiu juntar mais de 1 milhão de pessoas numa missa no centro de Madrid. Por parte do Presidente da República e do Primeiro-Ministro, há um apelo conjunto para que os imigrantes regressem a Portugal. A mensagem é deixada nas últimas paragens da visita ao Luxemburgo, integrada nas comemorações do Dia de Portugal. A fechar este roteiro, João Alexandre, fica também um agradecimento ao Primeiro-Ministro.
5: No último dia da visita, numa cerimónia que juntou centenas de imigrantes, António José Seguro começou por fazer uma confissão.
6: Não só cumprimento o Sr. Primeiro-Ministro, como saúdo pela sua presença e pela disponibilidade desde a primeira hora, quando conversámos e lhe transmiti da minha primeira opção para comemorar o 10 de junho, ser aqui no Luxemburgo. O Sr. Primeiro-Ministro me disse, boa opção, e lá estaremos com certeza.
5: Juntos com a comunidade portuguesa no Luxemburgo e alinhados num apelo para que Portugal seja, para muitos, a próxima paragem.
6: É um país que quer receber de volta os seus, os que emigraram e os que nasceram fora, mas que sentem Portugal como uma parte de si. Portugal é um extraordinário país para viver e deve ser também um país extraordinário para se trabalhar.
7: Portugal precisa de todos vós. Contamos muito convosco para o nosso futuro.
5: Sintonia entre Presidente da República e Primeiro-Ministro numa cerimónia em que ambos definiram os imigrantes e lusodescendentes como embaixadores do país, com o Primeiro-Ministro a admitir, no entanto, que apesar da forte ligação entre Portugal e Luxemburgo, há ainda trabalho a fazer.
7: Queremos um Estado cada vez mais próximo dos portugueses no estrangeiro. Muito, muito há ainda a cultivar e a fazer para sermos mais próximos e aproveitarmos todo o potencial.
5: Numa cerimónia marcada ainda pela condecoração de Orlando Pinto, empresário e filantropo, emigrado há 4 décadas, um dos maiores nomes da construção civil no Luxemburgo.
6: É um reconhecimento merecido para alguém que representa tantos outros.
8: Comecei na construção com uma pá e uma picareta. Bem, haja a minha mãe, que veio de Portugal ontem, com 93 anos, está aqui. Muito obrigado!
5: Cerimónia emotiva perante centenas de portugueses e lusodescendentes numa filarmónica do Luxemburgo, abrilhantada ainda pelo concerto de António Zambujo.
1: São as últimas paragens da visita do Presidente da República e do Primeiro-Ministro António José Seguro e Luís Montenegro ao Luxemburgo, uma visita integrada nas comemorações do Dia de Portugal. Volto à notícia que abriu este noticiário, que falava de duas pessoas que, depois de terem entrado nas águas do Rio Douro e do Rio Guadiana, tinham ficado desaparecidas. Uma delas morreu, tivemos essa confirmação mesmo antes deste noticiário. Agora chega a confirmação sobre o segundo caso, o homem que tinha desaparecido no Guadiana, na zona de Azanhas, em Mértola, foi também encontrado morto. Estes dois casos, estas buscas, estavam a ser coordenadas pela Autoridade Marítima com a ajuda da Proteção Civil.

0: Ora, vamos ouvir sucessos populares, Brasil.
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1: São 8 horas, 7 da tarde nos Açores.
2: O Presidente da República e o Primeiro-Ministro fizeram no Luxemburgo um apelo conjunto a que os imigrantes regressem a Portugal. O futebolista dinamarquês Christian Eriksen voltou a colapsar em campo durante um jogo de futebol.
1: Destaques da informação Antena 1, notícias para desenvolvermos já a seguir no Jornal das 8. É esta hora, no Porto e em Coimbra estão 19 graus, Lisboa com 21, Faro 26, nas Ilhas, Funchal com 18 graus, em Ponta Delgada estão 20. Jornal das 8, a edição é de Mário Rui Cardoso.
2: António José Seguro e Luís Montenegro fizeram no Luxemburgo um apelo conjunto a que os imigrantes no estrangeiro regressem ao país. A reportagem no Luxemburgo do enviado João Alexandre.
3: No último dia da visita, numa cerimónia que juntou centenas de imigrantes, António José Seguro começou por fazer uma confissão.
4: Não só cumprimento o Sr. Primeiro-Ministro, como saúdo pela sua presença e pela disponibilidade desde a primeira hora, quando conversámos e lhe transmiti da minha primeira opção para comemorar o 10 de junho ser aqui no Luxemburgo. O Sr. Primeiro-Ministro me disse, boa opção, e lá estaremos com certeza.
3: Juntos com a comunidade portuguesa no Luxemburgo e alinhados num apelo para que Portugal seja, para muitos, a próxima paragem.
4: É um país que quer receber de volta os seus, os que emigraram e os que nasceram fora, mas que sentem Portugal como uma parte de si. Portugal é um extraordinário país para viver e deve ser também um país extraordinário para se trabalhar.
5: Portugal precisa de todos vós. Contamos muito convosco para o nosso futuro.
3: Sintonia entre Presidente da República e Primeiro-Ministro numa cerimónia em que ambos definiram os imigrantes e lusodescendentes como embaixadores do país, com o Primeiro-Ministro a admitir, no entanto, que apesar da forte ligação entre Portugal e Luxemburgo, há ainda trabalho a fazer.
5: Queremos um Estado cada vez mais próximo dos portugueses no estrangeiro. Muito, muito há ainda a cultivar e a fazer para sermos mais próximos e aproveitarmos todo o potencial.
3: Numa cerimónia marcada ainda pela condecoração de Orlando Pinto, empresário e filantropo, emigrado há 4 décadas, um dos maiores nomes da construção civil no Luxemburgo.
4: É um reconhecimento merecido para alguém que representa tantos outros.
6: Comecei na construção com uma pá e uma picareta. Bem, haja a minha mãe, que veio de Portugal ontem, com 93 anos, está aqui. Muito obrigado!
3: Cerimónia emotiva perante centenas de portugueses e lusodescendentes numa filarmónica do Luxemburgo, abrilhantada ainda pelo concerto de António Zambujo.
2: Orlando Pinto, que foi condecorado pelo Presidente da República, falou depois aos jornalistas.
7: Quando recebi a condecoração, foi uma coisa que eu tenho que dividir e partilhar com todos os portugueses e os luxemburgueses. Foi uma emoção enorme. Eu, quando andava a trabalhar com o pai de picareta, nem sequer pensava nisto. Isso pode-se dizer que era imaginável. Tem que ser muita esperança sempre. Também nós temos essa qualidade de guardar a esperança e eu pensei sempre que um dia que chegava o que chegou hoje.
2: Orlando Pinto, condecorado no Luxemburgo pelo Presidente da República, terminou a visita oficial de António José Seguro a este país onde os portugueses constituem a maior comunidade estrangeira ali residente. Uma multidão este domingo em Madrid para ver o Papa, que continua a visita à Espanha, e entre a multidão uma portuguesa a residir na capital espanhola, com quem a enviada da Antena 1, Diana Craveiro, falou.
8: Uma portuguesa que acompanhou de forma muito breve, porque o Papa passou de forma muito rápida, mas também foi muito perto, esta passagem de Leão 14. Esta loja é uma loja de queques desta portuguesa que está a viver aqui em Madrid e ela normalmente nunca trabalha ao domingo, mas esta dona Joana Bismarck ainda hesitou muito, mas a decisão acabou mesmo por ser a melhor, a de abrir a loja hoje.
9: E o negócio correu bem? Muita gente.
8: O Papa passou aqui muito pertinho, sendo que a sua loja ficou abençoada, se calhar?
9: Bem, pode ser. Deus queira que sim, só estamos abertas há 3 meses e bem que precisávamos de uma ajuda. para que o negócio continue a correr bem.
8: A Joana vive aqui em Madrid há alguns anos. Ela diz que nos últimos dias não tem tido muito tempo para seguir todas as notícias sobre o Papa, porque tem tido muito trabalho, mas identifica-se muito com o que Leão 14 fala.
9: Que é a política dos imigrantes, o apoio que dá à parte imigrante, porque no fim e ao cabo eu sou uma imigrante. Já vivo em vários países europeus, mas somos sempre imigrantes e claro que não é fácil, depende também em condições as pessoas vêm, mas não é fácil ser imigrante, adaptar-se às culturas, tudo isso. Então eu acho que o Papa nesse aspecto faz uma, não vou dizer política, porque não é uma política, mas apoia muito o imigrante e acho que isso é muito importante.
8: Os migrantes têm tido muita atenção de Leão 14 e vão continuar a ter também ao longo desta semana, nas visitas que o Papa vai fazer a Barcelona e às Canárias. O Papa daqui já saiu, as pessoas já começaram a dispersar, segue para um jantar na residência do Arcebispo de Madrid e fecha a agenda por hoje. Amanhã de manhã tem um encontro privado com Pedro Sánchez e depois segue para o Parlamento Espanhol.
2: Reportagem de Diana Craveiro em Madrid. Mais de uma centena de bombeiros apoiados por 7 aeronaves combatem esta hora um incêndio rural no concelho de Moura, no distrito de Beja. A Proteção Civil disse à agência Lusa que as chamas estão a ceder aos meios de combate. Dois homens morreram este domingo afogados quando estavam a banhos no Rio Douro e no Rio Guadiana. No Douro, o homem de 35 anos morreu na praia fluvial de Bitetos, em Marco de Canaveses. No Guadiana, o homem, também na casa dos 30 anos, morreu em Azanhas, na zona de Mértola. Christian Eriksen voltou a cair inanimado num relvado, agora no particular da Dinamarca frente à Ucrânia, que acabou por ser cancelado. O internacional dinamarquês, de 34 anos, agarrou-se ao peito e colapsou os 66 minutos de jogo, na altura em que a Dinamarca vencia por 2-1. Eriksen já tinha sofrido um colapso há 5 anos, durante o Campeonato da Europa. Nessa altura, ele teve de ser assistido em campo por causa de uma paragem cardiorrespiratória. A primeira vez de Alexander Zverev, o tenista alemão, venceu o torneio de Roland Garros após um embate de mais de 4 horas com o italiano Flavio Cobolli. Zverev ganhou por 3-7-2 e venceu, pela primeira vez, um torneio do Grand Slam. Na Fórmula 1, Kimi Antonelli venceu o Grande Prémio do Mónaco. Piloto italiano, 19 anos, da Mercedes, é o mais jovem de sempre a vencer neste circuito. Esta foi a 5ª vitória consecutiva de Antonelli, que assim aumenta a vantagem na liderança do Mundial de Fórmula 1. Tem agora 66 pontos de vantagem sobre Lewis Hamilton, da Ferrari. No basquete, o Benfica venceu o Porto no primeiro jogo do play-off, que vai decidir o campeão nacional. Segundo jogo do play-off, que se discute à melhor de 5, está marcado para terça-feira, outra vez no Pavilhão da Luz. No vôlei, Portugal venceu 3-0 a Macedónia do Norte na Liga Europeia Feminina, um resultado que coloca as portuguesas no caminho do apuramento para a fase final do Europeu de 2028. A esta hora joga-se a final da Taça de Portugal de handball masculino entre Benfica e Sporting em Alcobaça. Como é que está o jogo, Carlos Manuel Santos?
10: Estamos a 3 minutos de intervalo e o Sporting vence por 18-13, jogo que começou como toda a época com o domínio total do Sporting, que aos 15 minutos já tinha uma vantagem de 4 golos, 4-8 para o Sporting. O Benfica está até a fazer um bom jogo, mas esta equipa Sporting joga muito e agora vai vencendo então por esses 5 golos. Sporting que tenta aqui um inédito triplete, vencer Supertaça, Campeonato e Taça em 3 anos seguidos. E mais, terminar a época só com vitórias. Neste momento tem 34 vitórias em 34 jogos e vão querer repetir a façanha do Porto de 2021, que conseguiram 35 vitórias em 35 jogos. Dar nota que o Francisco Costa recebeu o prémio de MVP do campeonato antes do início desta final. Agora, quando estamos a 2 minutos do intervalo, Sporting 18, Benfica 14.
2: Carlos Manuel Santos a acompanhar em Alcobaça a final da Taça de Portugal de handball masculino entre o Sporting e o Benfica. Esta tarde, na final feminina, o Benfica venceu o Almeida Garrete por 34-25 e conquistou a sua 10ª Taça de Portugal de handball feminino. Esta noite vai saber-se quem vence as eleições para a presidência do Real Madrid. As urnas fecharam há cerca de uma hora, mas a contagem não começou de imediato porque ainda se estava à espera que chegassem os votos por correspondência para que todos os boletins fossem contados ao mesmo tempo. Florentino Pérez e Henrique Riquelme discutem a presidência. O favorito é Florentino Pérez e, se vencer, já se sabe, vai-se confirmar a ida de José Mourinho outra vez para Madrid. Vamos acompanhar aqui na Antena.
11: Foram assim atualizadas as notícias aqui na Rádio Regional de Arouca, em cadeia com a Antena 1. Agora, continuamos com recordações, 40 anos de rádio, este caso Rádio Regional de Arouca, 1986-2026. Portanto, este ano é para recordar momentos, músicas, entrevistas que ao longo de vários dias vamos, porque estamos com 40 anos de vida. E vamos ficar então por aqui.

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0: 48 minutos depois das 20 horas. 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

Mas no final, mais um espaço recordar o passado. Daqui a um pouquinho, a atualização de notícias.

Vamos então aguardar o sinal horário, hein? E depois então vamos para as notícias para ouvirmos aqui neste final de tarde.

0: ar.
1: Está na hora dos...
0: Gil do Carmo a fechar esta hora das 8. Dentro de instantes, o Jornal das 9, numa edição de Mário Rui Cardoso.

0: 9 da noite, 8 da noite nos Açores.
1: Esta noite marcada pelas eleições no Real Madrid, os merengues já votaram, as sondagens têm sido divulgadas. Dão a vitória a Florentino Pérez, a confirmar-se essa vitória, Mourinho ruma outra vez ao Real Madrid. O Presidente da República e o Primeiro-Ministro fizeram no Luxemburgo um apelo conjunto a que os imigrantes regressem a Portugal. E o futebolista dinamarquês Christian Eriksen voltou a colapsar em campo durante um jogo de futebol.
0: São os destaques da informação Antena 1, temas que vamos desenvolver já a seguir no Jornal das 9. E a esta hora, no Porto e em Coimbra estão 17 graus, Lisboa está com 19, em Faro 23, nas Ilhas Funchal com 17, Ponta Delgada com 20 graus. Jornal das 9, a edição é de Mário Rui Cardoso.
1: Esta noite sabe-se quem vence as eleições para a presidência do Real Madrid. As urnas fecharam há 2 horas já, mas a contagem atrasou-se porque foram anulados 400 votos em Florentino Pérez devido a irregularidades, uma situação que obrigou a recontar os votos, mas até há poucos minutos essa recontagem ainda não se tinha iniciado. Florentino Pérez e Henrique Riquelme discutem a presidência. As sondagens indicam que o vencedor é Florentino. Se acontecer, confirma-se a saída de José Mourinho outra vez para Madrid. Cristiano Eriksen voltou a colapsar num relevado de futebol, agora no particular da Dinamarca frente à Ucrânia, que acabou por ser cancelado. O internacional dinamarquês de 34 anos agarrou-se ao peito e colapsou aos 66 minutos de jogo, numa altura em que a Dinamarca vencia por 2-1. Eriksen já tinha sofrido um colapso idêntico há 5 anos durante o Campeonato da Europa. Nessa altura ele teve de ser assistido em campo por causa de uma paragem cardiorrespiratória. Nesta segunda situação que aconteceu hoje, Eriksen esteve sempre consciente. O Irão atacou Israel este domingo com mísseis, mas Tel Aviv diz que os interceptou a todos. O Irão tem exigido que Israel pare os ataques no Líbano, o que não tem acontecido, e então este domingo houve essa barragem de mísseis iranianos contra Israel. O governo israelita anunciou o encerramento amanhã das escolas em todo o país por causa destes ataques do Irão. António José Seguro e Luís Montenegro fizeram no Luxemburgo um apelo conjunto a que os imigrantes portugueses no estrangeiro regressem ao país. A reportagem no Luxemburgo do enviado João Alexandre.
2: No último dia da visita, numa cerimónia que juntou centenas de imigrantes, António José Seguro começou por fazer uma confissão.
3: Não só cumprimento o Sr. Primeiro-Ministro, como saúdo pela sua presença e pela disponibilidade desde a primeira hora, quando conversámos e lhe transmiti da minha primeira opção para comemorar o 10 de junho ser aqui no Luxemburgo. O Sr. Primeiro-Ministro me disse, boa opção, e lá estaremos com certeza.
2: Juntos com a comunidade portuguesa no Luxemburgo e alinhados num apelo para que Portugal seja, para muitos, a próxima paragem.
3: É um país que quer receber de volta os seus, os que emigraram e os que nasceram fora, mas que sentem Portugal como uma parte de si. Portugal é um extraordinário país para viver e deve ser também um país extraordinário para se trabalhar.
4: Portugal precisa de todos vós. Contamos muito convosco para o nosso futuro.
2: Sintonia entre Presidente da República e Primeiro-Ministro numa cerimónia em que ambos definiram os imigrantes e lusodescendentes como embaixadores do país, com o Primeiro-Ministro a admitir, no entanto, que apesar da forte ligação entre Portugal e Luxemburgo, há ainda trabalho a fazer.
4: Queremos um Estado cada vez mais próximo dos portugueses no estrangeiro. Muito, muito há ainda a cultivar e a fazer para sermos mais próximos e aproveitarmos todo o potencial.
2: Numa cerimónia marcada ainda pela condecoração de Orlando Pinto, empresário e filantropo, emigrado há 4 décadas, um dos maiores nomes da construção civil no Luxemburgo.
3: É um reconhecimento merecido para alguém que representa tantos outros.
5: Comecei na construção com uma pá e uma picareta. Bem, haja a minha mãe, que veio de Portugal ontem, com 93 anos, está aqui. Muito obrigado.
2: Cerimónia emotiva perante centenas de portugueses e lusodescendentes numa filarmónica do Luxemburgo, abrilhantada ainda pelo concerto de António Zambujo.
0: Orlando
1: Fernando Pinto, que ouvimos e que foi condecorado pelo Presidente da República, falou aos jornalistas depois dessa condecoração.
6: Quando recebi a condecoração, foi uma coisa que eu tenho que dividir e partilhar com todos os portugueses e os luxemburgueses. Foi uma emoção enorme. Eu, quando andava a trabalhar com o pai Picareta, nem sequer pensava nisto. Isso pode-se dizer que era imaginável. Tem que ser muita esperança sempre. Também nós temos essa qualidade, guardar a esperança, e eu pensei sempre que um dia que chegava o que chegou hoje.
1: Orlando Pinto, condecorado no Luxemburgo pelo Presidente da República, terminou a visita oficial de António José Seguro a este país, onde os portugueses constituem a maior comunidade estrangeira ali residente. O Papa Leão XIV terminou a agenda pública deste domingo em Madrid, num pavilhão desportivo com cerca de 15 mil pessoas. Foi um evento apenas para convidados. A repórter Diana Craveiro falou com dois desses convidados.
7: O Papa reuniu pessoas e instituições da cultura, da economia e do desporto para refletir sobre como construir redes e trabalhar em conjunto. Leão XIV quis falar com a sociedade civil, a quem pediu para construir uma sociedade renovada onde a cultura preserve a memória e o diálogo. Uma das instituições convidadas pelo Papa a estar presente foi a Universidade Católica de Ávila. Eu falei à saída com o Pablo, ele é diretor do coro desta universidade, que destacou o que para ele foram as palavras mais importantes de Leão XIV.
8: Ele falou um pouco sobre como estabelecer laços entre os mundos da cultura, da arte, do desporto e da fé, salientando que isso tem estado presente na cultura ao longo da história da Igreja e que Jesus Cristo pode ser considerado o maior expoente desta arte e destas expressões.
9: Arte dessas manifestações.
7: Já para a professora Mercedes, o destaque vai para as palavras do Papa, que convidam a Europa a ter mais diálogo com toda a diversidade que existe.
8: O Papa insistiu muito para que a Europa recupere as suas raízes cristãs, para que trabalhemos no diálogo e na unidade, sabendo que há diversidade e ideias distintas, mas que temos que trabalhar pela unidade de todos os cristãos e pela Igreja no mundo, porque devemos ter uma palavra, sobretudo em relação à dignidade da pessoa humana, para não se perderem valores e o sentido da vida.
10: Não perder o valor e o sentido da vida.
7: Perante cerca de 15 mil pessoas, Leão XIV pediu escuta, diálogo e respeito. O encontro contou também com o ator António Bandeiras, que disse que num mundo que por vezes é simplificado em excesso, a arte ajuda a recuperar a profundidade e a alma que a inteligência artificial tenta roubar.
1: Reportagem de Diana Craveiro em Madrid com o Papa Leão XIV. A Itália é campeã da Europa de futebol de sub-17. Os italianos venceram a Bélgica na final na Estónia por 4-3 nas grandes penalidades, depois de um empate, uma bola no final dos 90 minutos. Uma estreia para Alexander Zverev. O tenista alemão venceu o torneio de Roland Garros após um embate de mais de 4 horas com o italiano Flavio Cobolli. Zverev ganhou por 3-7-2 e venceu pela primeira vez um torneio do Grand Slam. Na Fórmula 1, Kimi Antonelli venceu o Grande Prémio do Mónaco. O piloto italiano de 19 anos, da Mercedes, é o mais jovem de sempre a vencer naquele circuito. Esta foi a quinta vitória consecutiva de Antonelli, que desta forma aumenta a vantagem na liderança do Mundial de Fórmula 1. Tem agora 66 pontos de vantagem sobre Lewis Hamilton da Ferrari. Está quase a terminar, presumo, a final da Taça de Portugal de handball masculino entre o Sporting e o Benfica em Alcobaça. Repórter Carlos Manuel Santos, o jogo à beira do fim.
11: À beira do fim, Mário, com 27 minutos e 32 segundos, faltam 2 minutos e meio, e o inimaginável a acontecer. Até há poucos minutos o Benfica perdia por 5 a meio da segunda parte e conseguiu empatar esta partida a 4 minutos do fim, 33-33. E agora é um livre de 7 metros para o Sporting, que está a jogo mais difícil desta época, por garantia, porque o Sporting nunca esteve nesta situação. A 2 e agora, Cabo da Vila defende e o Benfica tem bola para passar para a frente. Inimaginável, poderá ser o primeiro jogo desta época que o Sporting não vai ganhar. Mas em handball, 1 minuto e meio é muito tempo. Vamos esperar para ver o que é que vai dar a esta final da Taça de Portugal. Benfica 33, Sporting 33.
1: Repórter Carlos Manuel Santos a acompanhar esta final reunida da Taça de Portugal de handball masculino entre o Sporting e o Benfica. Benfica, em Alcobaça. Antes houve a final da Taça de Portugal de handball feminino. O Benfica venceu o Almeida Garrete por 34-25 e conquistou a 10ª Taça de Portugal de handball feminino para o clube. No basquete, o Benfica também venceu o Porto no primeiro jogo do play-off, que vai decidir o campeão nacional. O segundo jogo do play-off, que se discute à melhor de 5, está marcado para terça-feira e outra vez no pavilhão da Luz. E no vôlei, Portugal venceu 3-0 a Macedónia do Norte na Liga Europeia Feminina, um resultado que coloca as portuguesas no caminho do apuramento para a fase final do Europeu de 2028. Mais de uma centena de bombeiros, apoiados por 7 aeronaves, continuam a combater um incêndio rural numa herdade no concelho de Moura, no distrito de Beja. Neste momento as aeronaves já não devem estar no ar a ajudar ao combate, porque à noite as aeronaves não participam no combate a incêndios. A Proteção Civil disse à agência Lusa que as chamas estão a ceder aos meios de combate. Voltamos ao contacto com o repórter Carlos Manuel Santos. Terminou o jogo, Carlos?
11: Ainda não, Mário, ainda não acabou, faltam 40 segundos, o Benfica está na frente por 35-34, estamos a 30 segundos, Sporting com um posse de bola e agora é time-out para o treinador do Sporting. Gostava de dar o resultado final, mas o jogo está muito equilibrado, Mário, e para já é um minuto agora de desconto, Benfica 35, Sporting 34.
1: Pois o repórter Carlos Manuel Santos irá trazer-nos aqui o resultado desta final de Taça de Portugal em handball masculino. Dois homens, termino com esta informação ainda, dois homens morreram este domingo afogados quando estavam a banhos no Rio Douro e no Rio Guadiana. No Douro, o homem de 35 anos morreu na praia fluvial de Bitetos, em Marco Canaveses. No Guadiana, o homem, também na casa dos 30 anos, morreu em Azanhas, Mértola.
0: Foi o Jornal das 9, edição de Mário Rui Cardoso. 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
5: Olá, sejam bem-vindos a mais uma edição A Nossa Música, a música que gostamos de ouvir. A seleção musical é para recordar aqui pelo Adelino Pinho. Começamos por outros caminhos da música e é isso que vamos ouvir aqui na Rádio Regional de Arouca.

Outros caminhos por Mário Gil. E agora, ouça lá ao Senhor Vinho, Maria Lisboa, é o que vamos ouvir.

É mais um dos temas. É a ternura dos 40, é o que vamos ouvir aqui. A nossa música, as nossas tradições.

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Continuamos com sucessos musicais, programa de Adelino Pinho. Boa noite, na companhia da Rádio Regional de Arouca, 22 horas e 24 minutos.

Começamos com sucessos musicais, programa de Adelino Pinho. Boa noite, na companhia da Rádio Regional de Arouca, 22 horas e 39 minutos.

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1: E agora vamos ouvir João Quintino.

Continuamos com sucessos musicais, programa de Adelino Pinho. Boa noite, na companhia da Rádio Regional de Arouca, 22 horas e 54 minutos. Ora, continuamos a ouvir aqui na Rádio Regional de Arouca, magia dos instrumentos acordeão.

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Rádio Regional de Iroca, é meia-noite. 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